0: Dance with Somebody. Yeah, esse é o nosso Amnésia. Bom demais estar aqui com vocês, hein? Os grandes hits, os grandes sucessos por aqui rolando na nossa rádio. Eu fico felizão mesmo. Olha, um beijo no coração pra todo mundo. Obrigado pelo seu carinho, muito obrigado pela sua audiência. Tem muito mais ainda, vamos fazer o seguinte. Uma paradinha rápida. Daqui a pouco, eu estou de volta, hein? Seguinte, não sai daí.
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4: 9:16.
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6: 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Agora tem um som de

0: demais, Information Society, aqui no nosso Amnésia. Uau, baby! Curtiu? Fico felizão, a gente tá aqui juntinho com vocês. Obrigado mesmo pelo seu carinho, muito obrigado pela sua audiência. Continue com a gente, mandando aquele ilusão bem especial. Bom, a gente vai fazer o seguinte aqui agora, vamos dar um break rapidinho mesmo. Daqui a pouco eu tô de volta com muito mais músicas, muito mais sucesso e, claro, convidando você pra participar, hein? Não sai daí!
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10: Nove e trinta e quatro.
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0: aqui mais um Edição Chris Vira Boy Like You. Valeu, obrigado pelo seu carinho, muito obrigado pela sua audiência. Fiquem todos com Deus. A gente se encontra semana que vem com muito mais hit e com muito mais sucesso. Combinado? Beijo, paz, luz, alegria. Até lá,
1: os
0: tchau, tchau.
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0: Você ouviu, Armandinho, Desenho de Deus, teve Cássia Eller, Segundo Sol e Michael Jackson.
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3: 10 e 14.
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5: Segundo bloco, vem chegando ABBA, The Winner Takes It All.

0: Alexandre Pires, ao sentir o amor, teve também Beyoncé e Madonna, Like a Virgin.
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7: 10:32.
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0: Terceiro bloco da nossa Máquina do Tempo com essa aqui.

0: Yes, Have You Ever Seen the Ray? Fechando o nosso terceiro bloco.
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6: 10:49.
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0: Terceiro bloco da nossa Máquina do Tempo com essa aqui.

0: Yes, Have You Ever Seen The Rain? Fechando o nosso terceiro bloco.
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9: 11:05.
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0: Quarto bloco tem essa aqui, ó.

0: Encerrando com 2-1, quem de nós dois já já tem mais?
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8: 11:25.
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0: Terceiro bloco da nossa Máquina do Tempo com essa aqui.

0: Yes, Have You Ever Seen the Rain? Fechando o nosso terceiro bloco.
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10: 11:41.
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0: Trio Los Angeles, tempero latindo, abrindo nosso sexto bloco.

0: Avril Lavigne, Don't Tell Me, teve também Henrique Iglesias e Irmãs Galvão, Pai João.
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5: 11:54.
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4: 11:57.

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2: Agora, 12:15.
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4: Meia-noite 17.

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3: 00:34.
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8: Meia-noite e 36.

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3: 00:52.
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3: 1:01.
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2: 1:04. 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
4: E estamos de volta com você, Lisa Stansfield. Aqui é o som que vai abrir esse segundo bloco, que começa aí com melodias suaves, grandes refrões, claro, e aquela música boa, né, que nos faz acreditar sempre que vale a pena a gente acreditar no amor, na amizade, nos encontros que a vida reserva. Curta esse som. Yeah.

0: Fechando o bloco, o segundo de hoje teve Frejá com Segredos e Amor Perfeito 2-1. Fica aí, não sai, porque nós estaremos contigo novamente com mais uma sequência no nosso programa Viagem Musical, depois desse recado.
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2: 1:22.
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5: Há músicas que renovam a nossa energia logo nos primeiros acordes. Elas lembram que, mesmo diante dos desafios, sempre existe um motivo para seguirmos em frente. E ao som de Bon Jovi, nós abrimos o terceiro bloco do Viagem Musical dessa super segunda.

0: Semana que segue com você. Aqui teve bloco, teve placa luminosa. Fica comigo e Sandro e Augusto e Man. Já já, meus amores, nós voltaremos aqui, apresentaremos pra você o nosso último bloco dessa viagem de saudade. É o Viagem Musical.
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3: 1:43.
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3: 1:45.
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14: A boa música, a companhia ideal para você. Estamos com o nosso Viagem Musical, chegando com o último bloco agora. Vamos lá? Aproveitar esse momento? É, Wise, aqui cantando Google Dolls para você. Nosso Viagem Musical, a nossa super música do último bloco.

0: E fechamos ao som de Léo Jaime, Preciso Dizer Que Te Amo, e Por Te Amar Assim, Edson e Hudson. Gostou da nossa programação? Espero que sim, que tenha sido uma companhia agradável esse nosso viagem musical. Que a semana siga, que os próximos dias nos tragam boas notícias, novos motivos para sorrir e, claro, aquela trilha sonora para cada momento dessa nossa caminhada, hein? Amanhã estaremos de volta com mais músicas que marcaram gerações. Espero você até lá.
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3: 2:02.
4: Atenção! 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
5: Duas e cinco.

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1: 98,2:21.
2: Atenção!

0: 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Os interessados podem realizar o cadastro presencialmente na Prefeitura Municipal de Ressaquinha, até o dia 20 de agosto, ou preencher o formulário disponível no site da Prefeitura. 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
3: 2:39.
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3: 2:42.

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10: 3 e 1.
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10: 3 e 2.
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3: 3 e 4.
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3: 3 e 5.
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2: 3 e 7.
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2: 3 e 8.
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2: 3 e 11.
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2: 3 e 11.
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2: 3:14.
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2: 3:14.
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25: 3:18.
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23: 3:18.
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23: 3:21.
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23: 3:21.
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5: 3:24.
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5: 3:25.
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4: 3:28.
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4: 3:28.
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4: 3:31.
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14: 3:32.
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14: 3:34.
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14: 3:35.
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14: 3:35.
7: 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Para apoiar esse estudo, a empresa está formando um banco de talentos para possíveis oportunidades de auxiliar de produção. 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Faça seu cadastro e participe desse levantamento.
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3: 3:41. 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
3: 3:41.
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3: 3:41.
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4: 3:44.
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4: 3:44.
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4: 3:47.
10: Atenção! 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Faça seu cadastro e participe desse levantamento.
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4: 3:50.
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4: 3:50.
10: 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A Marluvas está avaliando a possibilidade de ampliar suas atividades na região. 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
24: 3:53.
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24: 3:54.
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24: 3:56.
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24: 3:57.
29: 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Os interessados podem realizar o cadastro presencialmente na Prefeitura Municipal de Ressaquinha até o dia 20 de agosto ou preencher o formulário disponível no site da Prefeitura. 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
3: 4 horas.
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3: 4 e 3.
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3: 4 e 3.
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6: 4 e 6.
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6: 4 e 6.
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6: 4 e 9.
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6: 4:10.
8: Atenção! 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Os interessados podem realizar o cadastro presencialmente na Prefeitura Municipal de Ressaquinha até o dia 20 de agosto ou preencher o formulário disponível no site da Prefeitura. 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
6: 4:12.
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6: 4:12.
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0: 4:15.
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0: 4:16.
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0: Quatro e dezoito.
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0: 4:19.
5: Atenção. A Marluvas está avaliando a possibilidade de ampliar suas atividades na região. 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Não é exigida escolaridade mínima. Os interessados podem realizar o cadastro presencialmente na Prefeitura Municipal de Ressaquinha até o dia 20 de agosto ou preencher o formulário disponível no site da Prefeitura. Faça seu cadastro e participe desse levantamento.
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0: 4:23.
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0: 4:23.
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23: 4:26.
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23: 4:26.
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23: 4:29.
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23: 4:29.
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4: 4:32.
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4: 4:32.
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6: Quatro e trinta e cinco.
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6: 4:35.
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6: 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Muito mais você. 4:38.
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6: 4:38.
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21: Quatro e quarenta e um.
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24: Olá! Ótima segunda-feira para você, acompanhando por aqui mais uma edição do Sertão Caboclo. Para começar mais um programa de modão, daqueles de modão bruto, de modão de viola, aqueles de modão que a gente gosta, né? Muito obrigado pelo carinho, pela companhia de todo mundo que tá aí de ponta a ponta, não só na cidade, mas na área rural também, se ligando com a gente a partir de agora em 2 horas de muito modão rústico, muito modão apurado. E eu quero você aqui junto com a gente também. Quem quiser participar, inclusive, já mandar alô para as próximas edições do programa, já fica à vontade, manda para cá, pedidomusical.com.br. Começamos uma nova semana, segunda-feira, dia 17 de agosto. Que seja uma semana produtiva, que seja uma semana de muitas bênçãos e que seja uma semana com muita música boa aí no seu radinho. Isso a gente promete. Bora lá, começando já com o sarrafo lá em cima, mostrando que o programa vai começar a semana com sucesso, que é pra terminar assim também. Zé Fortuna e Pitangueira. Por quê?

0: João Mineiro e Marcianos Inimitáveis. Aline, que moda gostosa, que moda bonita, hein? Leonce e Leonel Fingida, Jacó e Jacozinho, Bala na Boca. Tivemos ainda Zé Fortuna e Pitangueira, porque este é o Sertão Caboclo, minha gente. Aqui é o lugar certo da música sertaneja de viola.
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2: 4:55.
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5: 4:58.
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6: Já tô de volta por aqui com muito sertanejão, com muita viola aí no seu rádio, já mandando abraço para todo mundo que tá aqui na nossa audiência. O Francisco tá aqui junto com a gente, participou aí no pedidomusical.com.br, né, Francisco? Valeu, valeu, Chicão. Quem mais? A Tami tá aqui junto com toda a família, né? A dona Elvira, que tá ligada aqui na nossa programação, que é a matriarca, que coloca ordem na casa por lá, né? Grande abraço também pra Ruth, junto com a gente aqui, o Marcelão, o seu Antônio e todo mundo aí curtindo a programação da nossa rádio, do nosso Sertão Caboclo. Tinha um Carreiro e Pardinho chegando.

0: escolta de Vagalumes, Sérgio Reis e participação dos filhos. Tivemos ainda o trio Parada Dura, Moda Gostosa, Moda Bonita, Juramento, Vieira e Verinha, Folgazão e Tião Carreira e Pardinho, Saudades. É moda pra todo gosto, né? Pra quem gosta de viola, pra quem gosta de um catira, pra quem gosta de uma música mais romântica, aqui tem. Esse é o Sertão Caboclo, meu filho.
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5: 5:12.
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5: 5:15.
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0: O melhor do sertanejo raiz tem lugar certo e se chama Sertão Caboclo. Ótima segunda-feira para todo mundo que tá aí com a gente. Hoje, dia 17 de agosto, já estamos remando pro finalzinho do mês de agosto, hein? Tempo tá passando rápido demais. Sabe o que passa rápido também? É o programa. São 2 horas, mas passam voando. Até porque a música sertaneja tem esse poder de nos fazer flutuar, né? De nos fazer voar para outras épocas, principalmente quando é uma música saudosa, quando é uma moda bonita que nos reflete para tantas coisas boas, né? Vividas no interiorzão, vividas na roça, vividas na companhia dos nossos. Então, eu quero muito convidar você aí para curtir junto com a gente, para participar. E não é só a música do passado que a gente toca, não. A nova geração da música sertaneja raiz também tem lugar aqui no Sertão Caboclo. Pedro Mendes é na estrada chegando. Boneca cobiçada.

0: Inferno com seu amor, Milionários é Rico, teve Liu e Léo, Boiadeiro Errante, Mocoque Paraíso, um restinho de você e na boneca cobiçada, Pedro Bento e Zé da Estrada. Sertão Caboclo é isso, o melhor do sertanejão raiz, aí no seu radinho.
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5: 5:30.
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5: 5:32.
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0: Aô! Paixão, Sertão Caboclo já tá de volta. E aqui não tem espaço pra tristeza, não. Você tá pensando o quê? Aqui é moda gostosa, moda bonita, moda pra quem gosta realmente da música sertaneja. Grande abraço pra Dulcineia, que tá aqui curtindo e cantando com a gente. Obrigado pelo carinho, pela companhia. Mariellen também tá aqui junto com a gente, participando, mandando pra avó Dita e pro tio, né, o Aguinaldo, que estão lá curtindo também o nosso programa. Grande abraço pro Moisés, a Terezinha e todo esse pessoal maravilhoso aí. Muito obrigado pelo carinho da sintonia. Vamos que vamos! Chegando mais uma, agora tem Tunico e Tinoco, Rei do Gado.

0: Berrante da Saudade, Chico Rei Paraná. Tivemos ainda Goiânia e Paranaense, Doutor do Sertão, Ladrão e a Bíblia, Cacique Pajé e ainda Tonico Tinoco, Rei do Gado. É moda boa que sobra aqui dentro da programação do Sertão Caboclo.
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11: 5:55.
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11: 5:57.
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14: Já voltamos por aqui com o melhor do sertanejo raiz. É uma melhor que a outra. É o Sertão Caboclo com você, te levando por uma viagem incrível pela música sertaneja. E aumenta o volume que a gente está abrindo essa segunda hora desta segunda-feira, 17 de agosto. Só com clássico, só com modão bonito. Lourenço e Lorival, Amor Inocente.

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1: O anjo do Senhor anunciou a Maria, e ela concebeu pelo Espírito Santo. Ave Maria, cheia de graças, o Senhor é convosco. Bendita sois vós entre as mulheres, bendito é o

Rogai por nós, pecadores, agora e na hora de nossa morte. Amém. E o Verbo divino se fez carne e habitou entre nós. Ave Maria, cheia de graças, o Senhor é convosco. Bendita sois vós entre as mulheres. Bendito é o fruto do vosso ventre, Jesus. Santa Maria, Mãe de Deus, rogai por nós, pecadores, agora e na hora de nossa morte. Amém. Rogai por nós, Santa Mãe de Deus, para que sejamos dignos das promessas de Cristo. Amém. Oremos. Infundi em nosso espírito a vossa graça, ó Pai. Vós que na anunciação do anjo nos revelastes a encarnação do vosso Filho, pela sua paixão e cruz, conduzi-nos à glória da ressurreição. Por Cristo nosso Senhor. Amém.

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9: 6 e 5.
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11: Chora não, meu filho, que aqui a moda é bruta, aqui o sertanejo é raiz e a paixão é caipira, e aliás, caipira com orgulho mesmo, né? Muito obrigado para todo mundo que tá aí acompanhando a gente, começando a semana com energia boa e ouvindo os modão mais bonito do rádio aqui com a gente. Os Filhos de Goiás chegando, Feitiço contra o Feiticeiro.

0: Rosa Morena, Nenete Dourinho. Essa daí foi especialmente lá pra dona Lucimara, né? Que tá acompanhando a gente. E pro esposo dela, o Aguinaldo. Aguinaldão sempre aí na sintonia também, curtindo o programa. Muito obrigado. Pediram Rosa Morena, Solevante e Soleni, Maldito Bilhete. Teve ainda César e Paulinho, A Sementinha. É a participação do Ed e Fábio. Não pediu, não participou, mas eu quero mandar especialmente lá pro Luciano essa música. Eu sei que ele adora, né? Essa música Sementinha, com qualquer cantor, né? Hoje a gente tocou aqui com César e Paulinho, então foi pra você também, meu querido. Um abraço bem especial de toda a família aqui do Sertão Caboclo. E ainda teve Os Filhos de Goiás abrindo o bloco. Mas não acabou, não. Já, já tem mais Viola Chorando aí no seu rádio.
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5: 6:20.
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3: 6:22.
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0: Só as melhores aqui no Sertão Caboclo para você ouvir, curtir e cantar junto com a gente. Muito obrigado pela sintonia, muito obrigado pela audiência. Você que tá aí começando a semana, né, com a energia gostosa, renovada, depois de um final de semana bem especial, para quem tá aí com o pé no eito, para quem tá com a camisa suada, para quem tá na roça, para quem tá no trecho, para quem tá na lida, enfim, para todo mundo. Nosso carinho, nosso muito obrigado é vocês quem fazem o sucesso do programa, o sucesso da nossa programação, da nossa rádio, viu? Vocês são a peça principal dessa engrenagem. Muito obrigado mesmo pelo carinho. Fábulas de Carreira é mais uma carimbada aqui do nosso programa. Pela Branca e Chavantinho.

0: quatro cantos da casa. Teodoro e Sampaio, tivemos por aqui também João Carreiro, Marejal Zói e ainda Pena Branca e Chavantinho, Fábulas de Carreiro. É uma mais bonita que a outra, né? Um sucesso mais lindo que o outro pra gente matar a saudade, pra gente curtir a nova geração que também canta música sertaneja raiz, enfim, pra curtir moda boa. Daqui a pouquinho tem as apaixonadas.
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6: 6:35.
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12: Sujeito curto e grosso entra na loja.
13: Tem veneno pra rato?
14: Tem, vai levar?
15: Pergunta o balconista.
13: Não, vou trazer os ratos pra comerem aqui, sua anta.
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4: Seis e trinta e oito.
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6: Sertão Caboclo, melhor do sertanejo raiz, de volta aqui no seu rádio. Muito obrigado pela companhia e audiência de todo mundo. Vamos, que aqui só tem sucesso e é dos melhores. Sertanejo raiz e sertanejo romântico também. Bruno e Marrone, Agarrada em Mim.

0: Quem diria, hein? Joseli, tá curtindo aí com a gente a programação, muito obrigado. Pediu essa do Daniel hoje pra gente, mandando lá pra amiga Thelma, pro João Vitor e pra Gabriela, né? Os netos que estão aí curtindo a nossa programação, muito obrigado pelo carinho de todo mundo. Pena que tá acabando o programa, né? A gente encerrou aí, portanto, com Daniel, quem diria, hein? O som de Rio Negro e Sonimões, ponto de chegada, aqueles olhos, Rick Renner e Bruno Marrone, agarrado em mim. Muito obrigado pela audiência, pelo carinho de todo mundo. O Sertão Caboclo fica por aqui, a gente volta amanhã, nesse mesmo horário, com o melhor do sertanejão.
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3: 6:53.
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3: 6:57.

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2: Cheguei com tudo, com mais uma edição do Só Clássico Sertanejo, que dispensa explicação, né? Clássicos da música do passado, da música sertaneja, da música que marcou época e, quiçá, também a sua vida. A partir de agora, 2 horas com o melhor do sertanejo modão. E para isso eu te convido, não dá para fazer o programa sozinho, não dá para fazer o programa sem ter você na audiência. Então cola aí no seu radinho junto comigo, porque são 2 horas que eu quero muito que você me acompanhe. Esteja no trabalho, esteja em casa, esteja no trânsito, no ônibus, onde você estiver, o nosso muito obrigado, vem com a gente, porque modão é o que não tá faltando nessa segunda-feira, 17 de agosto. Para começar, Amado Batista, Romance no Deserto.

Crises de ciúme. Peão Carreira e Zé Paulo, as Mineirinhas Tatuagem, de Paulo e Paulino. Eu Me Sinto Bem, Amado Batista, Romance no Deserto. É um sucesso mais bonito, mais top do que o outro, aqui na programação do nosso Só Clássico Sertanejo. Porque moda boa nunca sai de moda.

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2: 7:14.
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3: 7:17.

Segundona bonita, segundona das tops. E aí, como é que foi o final de semana? Aproveitou, relaxou, descansou bastante, renovou as energias, carregou essa bateria aí, tá pronto para mais uma semana de muitos desafios? Que assim seja, que a força e a coragem seja muito maior do que tudo isso que tá para vir, viu? E que a gente continue a estar aí ao seu ladinho, sempre levando e fazendo seus dias mais leves, mais gostosos, com muita música boa, com muita alegria e muita informação aqui na nossa rádio. Vamos lá, que tá chegando mais uma pancada aqui do Só Clássico Sertanejo. Viver longe de você não dá. Dalvan!

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0: inimitável Marciano. Viola Está Chorando. Teve Barrerito, Avião Assassino, Alain Aladim, Dói Cotovelo e ainda Dalvan. Viver Longe de Você não dá. É um sucesso mais top do que o outro. São as clássicas, né? As que fizeram sucesso, as que marcaram gerações. Daqui a pouquinho a gente já volta com muito mais.
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3: 7:33.
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3: 7:37.

clássico sertanejo. As músicas que a gente ama e que fizeram muito sentido na vida da gente, né? Impactaram momentos, fizeram parte do seu... a sua história, né? Da sua linha do tempo, digamos assim, e tá com você até hoje aí no seu coraçãozinho. Bora relembrar? Bora recordar? Quem tiver uma música aí e quiser participar do programa, manda pra gente no pedidomusical.com.br. Telefone no ar, Gino e Geno.

Nossa programação Saudade pulou no peito, Rio Negro e Solimões, teve Durval e Davi Segredo, Suzamar, Surra de Amor, Gino e Gino, Telefone no Ar, é muita moda boa, é muito sucesso top pra você ouvir, curtir e cantar com a gente. E daqui a pouquinho os clássicos estão de volta, daqui a pouquinho as empoeiradas aqui no seu rádio.

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3: 7h53.
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3: 7h56.

aí pediu mais música sertaneja. A gente já tá de volta. Esse é o Só Clássico Sertanejo. Nessa segunda-feira, 17 de agosto. Você tem uma música que marcou a sua vida, não tem? Eu sei que tem. Compartilha aqui com a gente. Manda pra cá. Pedido musical.com.br. Tá chegando as Galvão. Beijinho.

0: Leonardo, talvez André Andrade deixe as águas rolar. Sorte tem quem acredita nela. Milionários é rico e ainda teve as Galvão, Beijinho Doce. Clássico é clássico, né? São aquelas músicas que passaram gerações, que marcaram época e até hoje tá aí na sua memória. E é exatamente isso que o nosso programa faz com você. Te leva por aquela viagem incrível através da música, através dos anos. Daqui a pouquinho tem Teodoro e Sampaio.
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5: 8:12. 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
0: 8:14.

você aqui na melhor e mais gostosa. Sou eu, Kleber Ramos, e o nosso Só Clássico Sertanejo. Manda um abração pra todo mundo que acessou aí pedidomusical.com.br e tá participando aqui junto com a gente. O Zé Ribeiro, aquele carinho especial, muito obrigado pela companhia e pela audiência. Manda um abraço também pra Ivone, que tá aqui junto com a gente. Meu xará, o Kleber, mandando pra tia Thelma, pra Isa, Marlene, a Sandra, que tá na nossa companhia aqui também, curtindo junto com a gente a programação da nossa rádio. Vamos juntinhos, que aqui só tem moda gostosa. Tem Teodoro e Sampaio, tem

Deixa eu te amar, por favor. Felipe Falcão, teve Christian Ralph e Cama Fria, Sula Miranda, Vem Vai, e ainda Teodoro e Sampaio, Casaco Verde. Muito obrigado, gente, para todo mundo que tá aí na audiência, todo mundo que tá curtindo, acompanhando e participando aqui do nosso Só Clássico Sertanejo. Manda alusão pra gente aí, pedindo musical.com.br.

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3: 8:29.
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6: Risadinha do
7: Como se faz pra saber se tem um elefante dentro de uma piscina? É só ver se não tem um chinelo redondo na borda dela.
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5: 8:34.

Sacode a poeira que a semana tá começando e o Sol Clássico tá de volta pra ser aquela trilha sonora que você precisa, né? Pra começar a semana com aquela energia boa, com aquele pensamento positivo, otimista, com bateria recarregada e muita música boa aí no seu radinho. Tem eles, os inimitáveis, chegando esta noite como lembrança. Tô falando de João Mineiro e Marciano.

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0: Sem Você Não Viverei. Donizete, teve Leandro e Leonardo, Sublime Renúncia, Gilberto e Gilmar, Só Mais Uma Vez, ainda esta noite como lembrança, João Mineiro e Marciano. Fechando por aqui mais um bloco, mas não o programa. Daqui a pouquinho a gente volta com a saideira. Sabe quem canta já já pra você? Milionário e Zé Rico.
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5: 8:47.
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3: 8:50.

A melhor, tô com você aqui no Só Clássico Sertanejo. Nessa segunda-feira, 17 de agosto, o programa recheado de moda boa, de moda bonita, de sucesso pra gente matar a saudade. E essa daqui é uma das minhas preferidas, tá bom? E eu espero que você curta também. Milionários é Rico, A Carta.

fechando por aqui mais um Só Clássico Sertanejo. Gente, obrigado pelo carinho, audiência de todo mundo. Obrigado por você ter ficado aqui nos acompanhando durante todo esse tempo, durante essas duas horas. Mas a semana tá só começando, a gente já chegou com tudo, mostrando que essa semana pode contar com a trilha sonora perfeita aqui na nossa rádio. Por isso eu quero contar com você amanhã aqui nesse mesmo programa, nesse mesmo horário, com muita música boa e muito sucesso pra gente matar a saudade. Beijo no coração pra todo mundo, fiquem com Deus, tchau, tchau!

0: nunca vi ninguém gostasse do trem, viu? Nós sofremos demais.
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2: 9:08.
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2: 9:12.

0: O Toque de Mulher já está de volta e agora tem a nossa receita do dia.
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2: Olá, olá, chegando mais uma receitinha para você. Nossa receita de hoje, risoto de abóbora com bacon. Ingredientes, 1,5 litro de caldo de galinha, meia xícara de chá de vinho branco seco, 2 colheres de sopa de azeite, 4 fatias de bacon, 2 cebolas pequenas picadas, 2 xícaras de chá de abóbora japonesa cortada em cubos, 1,5 xícara de chá de arroz arbóreo, 1/2 xícara de chá de queijo parmesão ralado, sal a gosto. Vou repetir os ingredientes e você confere comigo, vamos lá. 1,5 litro de caldo de galinha, 1/2 xícara de chá de vinho branco seco, 2 colheres de sopa de azeite, 4 fatias de bacon, 2 cebolas pequenas picadas, 2 xícaras de chá de abóbora japonesa cortada em cubos, 1,5 xícara de chá de arroz arbóreo, 1/2 xícara de chá de queijo parmesão ralado, sal a gosto. Modo de preparo: em uma panela aqueça o caldo e o vinho. Em uma frigideira, frite o bacon por 5 minutos ou até dourar e reserve. Na mesma frigideira, refogue a cebola até ficar macia. Acrescente a abóbora e o arroz. Por cima, despeje um pouquinho do caldo e cozinhe, mexendo até que o líquido seja absorvido. Vá adicionando aos poucos o restante do caldo e deixe cozinhar, mexendo às vezes até o arroz ficar al dente. Misture o queijo ralado, tempere com o sal e sirva com o bacon por cima. Tá aí nossa receita de hoje, risoto de abóbora com bacon. Até a próxima e bom apetite!
0: Ale Vieira, Kleber e Cauã, foguinho aqui no nosso Toque de Mulher.

0: Update com Olivia Rodrigo. Você ouviu Dona Chica, Augusto Dávila e Luan Pereira. Daqui a pouco tem dica de saúde pra você e mais músicas. Fica por aí que eu volto já.
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4: 9:24.
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4: 9:27.

chineol presente no eucalipto possui propriedades expectorante e anti-inflamatórias, que ajudam a estimular a respiração, aliviar a tosse, aumentar a eliminação de catarro e relaxar os músculos respiratórios. Dessa forma, o óleo essencial de eucalipto pode ser usado na forma de inalação para ajudar a combater problemas respiratórios, como gripes, resfriados, tosse, nariz entupido ou escorrendo, dor de garganta, asma, bronquite ou sinusite, por exemplo. E chegou o momento dos nossos aniversariantes dessa segunda-feira. Tá comemorando, né? Se não pode comemorar, é agora, é pra já. Feliz aniversário pra você, tá? Muitas bênçãos na sua vida, que você aproveite com muita saúde e que venha muita prosperidade. É isso mesmo. Um abraço da Tatimbade, um dia iluminado pra você, tá bom? Feliz aniversário. Vamos com Bruno e Denner.

0: Tortura, Calcinha Preta, Bruno Mars com I Just Night. Daqui a pouco tem, hein, gente? Tem dica do dia pra você. Eu, Tati Invade, volto já.
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5: 9h44.
6: Atenção! 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
5: 9h46.

dia. Está na hora de conferir a dica do dia. Dica do dia. Limpa vidros. Você vai precisar de uma xícara de álcool, uma xícara de água e uma colher de vinagre. Coloque em um borrifador e aplique diretamente no vidro. Seque e, em seguida, seque com um pano de microfibra. Carol Biazin, Léo Foguete, O Que Sobrou do Amor. É o toque de mulher na sua segunda-feira.

Sun. O nosso Toque de Mulher tá ficando por aqui, mas amanhã, terça-feira, estaremos de volta, se Deus quiser, com mais Toque de Mulher pra sua vida. Um beijo da Tati Invade no seu coração, fica com Deus e até amanhã. Tchau, gente! Toque de Mulher. 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
3: 9:59.

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1: Louvado seja nosso Senhor Jesus Cristo, para sempre seja louvado, queridos filhos e filhas. Como é que foi seu final de semana? Espero que tenha sido bom, com missa com certeza. E você acompanhou no sábado e domingo o retiro que aconteceu na missão Estados Unidos? Tá tudo na internet, não acompanhou ontem? As pregações estão no YouTube Padre Manzotti. E acredite, domingo com a missa é semana com a graça de Deus, mas não percam as palestras que estão no YouTube Padre Manzotti. Quero saudar a todos e nós estamos no sétimo dia da novena de São Roque. São Roque, curai as feridas expostas. São Roque, curai as nossas feridas. Quero saudar a todos a partir da Rádio Evangelizar, de onde tudo começa. As rádios irmãs, cujos nomes cito neste momento. Saúdo a você pela TV Evangelizar, sinal digital em todo o país, em várias cidades, canal aberto, pelo YouTube Padre Manzotti Oficial, Padre Manzotti Oficial, e pelo aplicativo da Associação Evangelizar é Preciso, e todas as plataformas digitais. É uma fé inabalável no Senhor. Mais uma vez lembrando, as palestras do retiro estão no YouTube Padre Manzotti Oficial, que aconteceram no sábado, ontem, domingo, em Randson, Massachusetts, no Clube Português, também a Santa Missa, tudo isso. Queridos irmãos e irmãs, mês vocacional, comunidade vocacionais, encontro, testemunho, missão, perseverança e bem unidos, partiam o pão pelas casas. Rezemos, em nome do Pai, do Filho.

adultério, não roubarás, não levantarás falso testemunho, honra teu pai e tua mãe e ama teu próximo como a ti mesmo. O jovem disse a Jesus: tenho observado todas estas coisas. Que ainda me falta? Jesus respondeu: se queres ser perfeito, vai, vende tudo o que tens, dá o dinheiro aos pobres e terás um tesouro no céu. Depois vem e segue-me. Quando ouviu isso, o jovem foi embora cheio de tristeza, porque era muito rico. O Evangelho fala de um jovem sem nome, para lembrar uma alma, um ser que pode ser eu e você, que chega a Jesus e diz: Senhor, o que eu faço para entrar na vida eterna? E Jesus cita os mandamentos da segunda tábua. Que como assim da segunda tábua? A primeira é de relação da pessoa com Deus. A segunda é relação da pessoa com o próximo. E cita dizendo: não matarás. Ainda está em vale, e ainda vale. Não cometerás adultério, não roubarás, não levantarás falso testemunho, honra teu pai e tua mãe, ainda está em voga. Os mandamentos ainda valem para os dias de hoje. O jovem, como eu, você, poderíamos dizer: eu vivo isso. Jesus diz: quer ser perfeito? Tem que dar mais um passo. Ele não conseguiu, porque ele era muito rico. Faltou liberdade. Por isso, a pergunta hoje é: o que está me prendendo? O que está me prendendo para chegar e buscar a perfeição? Então faça-me livre, Senhor. Livre. Diga: quero ser livre, Senhor. Perceba que esse jovem chegou entusiasmado, chegou diante de Jesus buscando algo, mas algo lhe prendeu: os bens materiais. E o Evangelho diz que ele foi embora triste, foi embora cheio de tristeza, porque era muito rico. Eu diria para você, e me pergunto também: o que hoje está nos prendendo? Tenta responder, tenta achar uma resposta. O que é que não nos faz ser livres? É uma pessoa? Um apego afetivo? As coisas do mundo? Desejo de fama, de crescer, de prosperar, está sendo um obstáculo? Eu quero ser livre, Senhor. Cante isso e peça essa liberdade. Não vale a pena ir embora da presença de Jesus muito triste. O que nos prende hoje? Então peça, faça dessa música uma oração. Quero ser livre, Jesus. Às vezes nem tenho consciência do que está me apequenando, do que está me entristecendo, mas eu quero ser livre. Quebre os grilhões, quebre as correntes, Jesus. Livre para viver o amor, livre para te servir. Nós somos este jovem que se aproximou de Jesus, não importa a tua idade cronológica. É a nossa alma jovem, é a nossa busca da perfeição, mas há tantos obstáculos. Quebra, Senhor, quebra os grilhões, abra as correntes, coloca-me em liberdade, Senhor. Eu quero renascer. Eu quero ser livre.

0: Senhor. Eu quero te seguir, Senhor. Eu quero te seguir. Dai-me esta liberdade, Senhor. Peça isso. Fazei-me livre para buscar a perfeição. Repita isso, sem pressa. Fazei-me livre, Senhor, para buscar a perfeição. Tire de mim tudo aquilo que me faz estar aprisionado, engaiolado, preso. Quebra, Senhor. Liberta-me, Senhor. Nós só começamos. Eu vou para o intervalo e volto. Partilha de vida, leitura orante. Chame um amigo, uma amiga. Segunda-feira, gente. Chame lá. Nós voltamos já.
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0: 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Você está vendo o dia em que estas flâmulas foram abençoadas durante a Santa Missa. Arminda, que a paz de Jesus esteja com você, Arminda.
1: A paz, Padre, a sua bênção.
0: Deus abençoe. De onde você fala, Arminda?
1: Falo de Birigui.
0: Birigui?
1: Estado de São Paulo.
0: Estado de São Paulo. Como é que você me acompanha ali?
1: Padre, eu acompanho pelo canal 21.
0: Opa! TV aberta, canal 21, louvado seja Deus.
1: Amém.
0: E chega bem a imagem ali?
1: Chega bem.
0: Tá bom.
1: Eu não perco o programa do senhor, das novenas de grupo de oração de segunda.
0: Opa, noite de louvor.
1: É.
0: Tá certo. O que você quer partilhar, querida?
1: Eu queria contar uma bênção, padre.
0: Conte pra todo mundo.
1: Eu queria contar uma benção que eu fui operada da catarata das duas vistas. E uma ficou boa, e uma 15 dias ficou boa. Aí eu deitei bem e acordei ruim.
0: Nossa.
1: Com muita dor, meu olho fechou. Ficava só um risquinho aberto, tudo vermelho.
0: Sim.
1: Aí foi uma luta, foi um ano de luta. Os médicos, tinha dia que tinha 3 médicos em volta de mim, não achavam o que era.
0: Certo.
1: Fez tanto exame, até pra câncer, muito exame, e não achava que era. A médica que operou, acha que foi, tipo, cada 1000 pessoas acontece com uma, acontecido ter uma bactéria do hospital.
0: Ah, a senhora pegou uma bactéria?
1: É, não deu nos exames não, mas ela crê que pode ter sido.
0: Entendi.
1: Só que bactéria é difícil de dar, sim, mas... Porque fez tanto exame, até de tuberculose, um monte de exame.
0: Entendi.
1: E aí eu, por um acaso, eu passando na televisão, eu achei esse canal falando das bênçãos de Jesus da Santa Chaga.
0: Olha, e não foi por um acaso não, né? Não foi por acaso não, foi Deus que fez a senhora mexer no controle.
1: Eu não sabia, né, padre, desse canal.
0: Olha aí.
1: Aí tava passando assim e eu falei, meu Deus, tá contando bênçãos, cada cura. Eu comecei a chorar e eu falei, eu pedi também. Aí eu falei pra Jesus da Santa Chaga, Santa Luzia, e Nossa Senhora do Carmo é que é aí, não é?
0: Sim, a nossa madrinha, Nossa Senhora do Carmo.
1: É, Nossa Senhora do Carmo, eu falei, se eu conseguisse recuperar minha visão, que tinha me dado por perdida a visão, e talvez podia passar pela outra doença.
0: Certo.
1: Aí eu recebi a graça, graças a Deus. Eu
0: Amém.
1: Falei, se eu receber, Santa Luzia, eu vou assistir a sua missa aqui e vou levar um vaso de flor natural muito bonito, que foi antúlio vermelho.
0: Certo.
1: E falei, vou começar a dar um... O pouquinho que eu tenho, eu vou dividir. Vou começar a dar um uma ajuda para essa igreja.
0: Certo.
1: Aí já faz mais de anos.
0: Tá certo, filha. Então, graça...
1: Aí eu ajudo sempre.
0: Ajuda a sua comunidade.
1: Meu marido tá... Saiu aí, ele falou a ben... pro senhor dar uma benção para ele também.
0: Como é o nome dele?
1: Zumiro Milos.
0: Como?
1: Zumiro.
0: Zumiro. Milos. Deus abençoe, seu Zumiro. Louvado Amém. Seja Deus. Então diga comigo, graça recebida.
1: Graça recebida.
0: É graça testemunhada.
1: É graça testemunhada.
0: Toca o sino, sacristã.
1: Toca o sino, sacristã.
0: Deus seja louvado.
1: Padre,
0: oi, querida.
1: Eu tenho uma depressão profunda, desde de criança, assim, eu nunca consegui falar pai pro meu pai.
0: Sério? Mas aconteceu não, alguma coisa?
1: Porque ele bebia muito e minha mãe teve 15 filhos.
0: Certo.
1: A gente morava na roça, ele bebia todo dia, vinha para Birigui e ia à tarde em casa, bêbado. E eu já fui confessar com o padre aqui e ele falou assim que eu tenho um trauma desde a barriga da minha mãe.
0: Certo. Agora a senhora sabe que o caminho... Apesar de tudo, dessa história doída que a senhora tem com seu pai, tem que perdoá-lo.
1: É, o padre falou, já pedi perdão para ele.
0: Certo.
1: E ficou esse pânico, aí eu casei, mudei com uma família, assim, meu marido não tinha condições de fazer uma casa, falou, nós moramos junto um ano, depois separa. Mas aí o outro irmão era muito ruim.
0: Entendi.
1: Não deixou fazer outra casa. Então tem que morar aqui junto.
0: Vida sofrida, hein, mulher?
1: Aí foi sofrido, 17 anos junto.
0: E agora, como é que tá?
1: Então, agora, graças a Deus, depois de 30 anos, nós conseguimos a nossa casa.
0: Amém.
1: Mas com 17 anos de junto, teve que separar.
0: Entendi.
1: Mas separou de casa, ele pegou uma casa de um primo dele... que no sítio não pagava aluguel, a gente mudou na casa.
0: Tá bom.
1: E daí vieram para Birigui.
0: Filha, a sua história é de muita dor, sofrimento. Mas Arminda, perdoe a todos os que te fizeram mal. Isso não é para o bem deles, é para seu próprio bem. Tá certo, filha? Que Deus abençoe Arminda de Birigui, São Paulo. TV, canal aberto, gente, 21.1. Não foi acaso, não. Ela mexendo no seu controle, encontrou a TV. Como é importante. Minha saudação a Dom Sérgio, de Araçatuba. Amado povo de Deus, escute esse testemunho, por favor.
2: Darlene, do Alto Dois Carneiros, Jaboatão, dos Guararapes.
0: É.
2: Acompanho a experiência de Deus pela Rádio Recife.
0: Opa.
2: FM 97.5. Eu e minha família somos associados.
0: Amém.
2: E no dia de Nossa Senhora do Carmo recebemos um presente, uma estampa do manto de Jesus das Santas Chagas.
0: Ah,
2: ficou muito lindo. Nós amamos. Muito obrigado. Que Deus abençoe o senhor e toda a equipe e conceda muita saúde. Todo mês recebo a capelinha das Santas Chagas
0: aí,
2: na minha casa.
0: Linda.
2: É maravilhoso.
0: Deus seja louvado, filha. E ela está se referindo àquilo que eu mostrei. Que sinal que está... colaborou com a campanha de Jesus das Santas Chagas. Essa estampa, lembrando o manto de Jesus das Santas Chagas. Meu abraço, Darlene. Obrigado, Jaboatão dos Guararapes, TV Evangelizar em Recife, Olinda, 47.1. Lá tem a Rádio Recife. 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Eu volto já, volto com a leitura orante. Volte comigo.
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0: não sei se você teve a oportunidade de acompanhar o retiro no sábado e domingo, que já aconteceu em Hudson, Massachusetts, no Clube Português. O que eu quero dizer é que você pode, no YouTube Padre Manzotti, está lá as palestras, estão lá as palestras de sábado, estão lá as palestras de domingo e a missa. São palestras diferenciadas. Vai lá, prestigie, YouTube Padre Manzotti, não deixe de acompanhar as palestras, que foram muito fortes em relação a exatamente o cansaço. Deus que vem dar força ao cansado, foi o tema geral. E quero lembrar, povo dos Estados Unidos, nós temos ainda encontro, dia 22 de agosto, sábado agora. Eu estarei em Delhan, Nova Jersey, com momento de espiritualidade inabalável. Com fé, a tempestade vai passar. Será na Escola Católica da Cruz Sagrada, sábado agora, pessoal de Nova Jersey, região brasileiros. Das 8 às 5 da tarde no sábado, você tem acesso através do camarotetickets.com, no site padrereginaldomanzotti.com.br, ou mais informação na missão Estados Unidos, @missão.usa. Isso sábado agora, dia 22. E dia 25, terça-feira, eu estarei em Orlando, na Flórida. Momento de espiritualidade inabalável. Vai ser aonde? Na Flórida, padre. Onde vai ser lá em Orlando? Na Basílica do Santuário Nacional de Nossa Senhora Rainha do Universo, às 7 horas da noite. Também camarotetickets.com. E agora, escute o que as pessoas têm dito sobre a leitura orante, por favor.
1: Eu sou a Vanusa, aqui de Fortaleza. Estou ligando para falar sobre a leitura de Jó.
0: Opa!
1: Que leitura maravilhosa.
0: Verdade, sabe? Foi linda.
1: Eu acompanhei
0: linda.
1: Todos os dias que o senhor começou. Sempre na hora da leitura, o que eu estivesse fazendo, eu parava para escutar. Porque é uma maravilha, é muito rica a leitura de Jó. Eu nunca tinha prestado atenção como é tão rica da presença de Deus, tão bom para o nosso ensinamento, para a nossa casa, para a nossa família. Eu fiquei maravilhada com a leitura de Jó. Muito obrigado, um abraço para o senhor e para toda a sua equipe.
0: Um abraço, Vanusa. Que bom, eu também fiquei muito edificado. Inclusive, vocês podem adquirir o livro e ler Inabalável. É uma releitura do livro de Jó. Esse livro está em todas as livrarias do Brasil. Ele é atemporal, gente. Adquira. Vanusa de Fortaleza, Ceará, TV Evangelizar, canal 21.1, canal aberto lá, hein? Também nos transmite a Rádio Jangadeira FM, Shalom FM, Dom Bosco FM, Arcebispo Dom Gregório Paixão da Arquidiocese de Fortaleza. Bíblia aberta, cartilha de oração. Segundo Coríntios, capítulo 5, versículo, eu vou ter que retomar de sábado, né? Porque ficou um domingo no meio, esqueceram. De fato, nós sabemos que quando for destruída essa barraca que vivemos, que é o nosso corpo, olha o que Paulo fala, aqui na terra, Deus nos dará para morarmos nela uma casa no céu. Uma casa não foi feita por mãos humanas. Foi Deus quem a fez e ela durará para sempre. Por isso, olha a frase, gememos enquanto vivemos nesta casa agora. Me veio agora à memória a Salve Rainha que eu gosto demais. Gemendo e chorando neste vale de lágrimas. Não é assim a Salve Rainha? Gemendo e chorando neste vale de lágrimas. Volta Paulo. Por isso, gememos enquanto vivemos nesta casa agora, pois gostaríamos de nos mudarmos já para a nossa casa no céu. Aquela casa será o nosso corpo celestial. E quando nos vestirmos com ele, não ficaremos sem corpo. Gememos, vem de novo a palavra. aflitos enquanto vivemos nesta barraca que é o nosso corpo. Isto é porque queremos ficar livres. Isso não é porque queremos ficar livres do nosso corpo terreno. Não é desprezo ao corpo, ei. Isso não é desprezo ao corpo. A verdadeira religião cristã não despreza o corpo. Pelo contrário, o nosso corpo é santuário de Deus. O que desejamos é receber o corpo celeste, para que a vida faça com que o que é mortal desapareça. E foi Deus que nos preparou essa mudança e nos deu o seu Espírito como garantia de tudo o que Ele tem para nos dar. Estamos sempre muito animados, continua Paulo, pois sabemos que enquanto vivemos neste corpo, estamos longe do lar do Senhor, porque vivemos pela fé e não pelo que vemos. Repito, ei, Padre, eu me encontrei nessa leitura, no gemendo e chorando neste vale de lágrimas. Mas você se encontrou? Hoje, o que você está vivendo é gemendo e chorando num vale de lágrimas? Se encontre mais nesta frase, versículo 7 do capítulo 5. Porque vivemos pela fé e não pelo que vemos. De novo, vivemos pela fé. Eu estou falando com você, que está me ouvindo pelo rádio, me vendo pela TV. Por mais que você esteja gemendo e chorando neste vale de lágrimas que é a vida, viva pela fé. Viva pela fé e não pelo que você vê. Talvez o que eu e você estejamos vendo hoje é um mundo cinza, comida sem sabor, flores sem cor, sem perfume, uma vida pesada. Mas eu vou lhe dizer de novo, versículo 7, toca o sino, sacristão, aqui está um segredo. Vivamos pela fé e não pelo que vemos. Isso nos anima. Olha o que diz Paulo. Isto nos anima. Padre, não estou encontrando sentido. Viva pela fé, não pelo que você vê. Isso vai te animar. Viva pela fé. Isso vai te trazer felicidade. Estamos animados e gostaríamos de deixar de viver esse corpo para irmos com o Senhor. Porém, acima de tudo, o que nós queremos é agradar o Senhor, seja vivendo no nosso corpo aqui, seja vivendo no Senhor. Porque todos nós temos de nos apresentar diante de Cristo para sermos julgados por Ele. E cada um vai receber o que merece, de acordo com o que faz, de bom ou de mal, na sua vida aqui na terra. Caramba, Padre, não sou eu que falei isso, não. Escute isso e vê se não mexe conosco. Cada um de nós vai receber o que merece, de acordo com o que fez, de bom ou de mal, na sua vida aqui na terra. Vou repetir porque é forte demais a leitura orante de hoje. Viva pela fé e não pelo que vê. Mas saibamos nós que cada um de nós vai receber o que merece, de acordo com o que fez de bom ou de mal na sua vida aqui na terra. Eu vou para o intervalo e volto. Inclusive, volto convidando você a partilhar comigo nas redes sociais. Eu volto já, volte comigo.
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0: Filhos e filhas, eu fui pro intervalo com a leitura orante e a equipe vai colocar no Instagram e eu gostaria que você comentasse. Comentasse o quê? Comentasse esse texto, esse versículo, capítulo 5, versículo 7. Queria que você comentasse, não coloca só amém, amém, amém, amém. Eu queria seu comentário, porque vivemos pela fé e não pelo que vemos. E depois, o comentário sobre este finalzinho aqui, que eu acho muito forte. E cada um vai receber o que merece, de acordo com o que fez de bom ou de mal na sua vida aqui na Terra. Por favor, até o final do programa vai ser colocado e você faça o seu comentário lá no Instagram, Padre Manzotti, tá, oficial, tá certo? Helena, que a paz de Jesus esteja com você, Helena.
1: Bom dia, padre. A sua bênção.
0: Deus abençoe. De onde você fala?
1: Eu falo do interior de Goiás. Eu estou aqui, padre, para dar meu testemunho.
0: Interior. Qual o nome da cidade?
1: É, o meu nome da cidade é Jaupassi.
0: Jaupassi, interior de Goiás. Está certo.
1: É bem no interior.
0: Tá bom. Como é que você me acompanha aí, ali em Jaupassi?
1: Eu acompanho pela TV aberta, TV Evangelizar 329.
0: Ah, canal é parabólica digital?
1: É digital.
0: Ah, isso, gente, tá vendo? Ó, tendo uma parabólica em casa, pode ser na zona rural, pode ser no lugar mais longe ou mais perto. Se sintoniza a TV Evangelizar. Conta, Helena, para todos nós.
1: É porque foi em 2021, eu fui diagnosticada com dois nódulos na mama. Aí o médico pediu para mim fazer a biópsia. Eu estava preocupado porque eles eram grandes. Aí eu fiz, não deu nada não. Aí mandou fazer acompanhamento. Aí eu fiz acompanhamento de 2 anos. Aí ele desapareceu. Sim. Agora, nesse ano, mês de abril, eu fiz de novo. Aí já deu, foi categoria 4. Aí falou assim, o doutor falou assim que era autossugestivo de malignidade. Aí pediu fazer biópsia. Aí eu fiz, aí deu esse autossugestão de malignidade. Ele falou assim que aí ele, no ultrassom que deu que tava categoria 4, né? Aí ele pediu a biópsia. Aí na biópsia que eu fiz, aí eu pedi muito Jesus da Santa Chaga, que eu sou muito devota dele, né?
0: Amém.
1: Eu faço novena, rezo o texto todos os dias. Eu acompanho o Senhor também pelo evangelho, pela experiência de Deus, 10 horas da manhã.
0: Sim.
1: E aí eu pedi Jesus da Santa Chaga que concedesse essa graça. Que se a minha biópsia desse negativo, eu ia dar meu testemunho.
0: Amém.
1: E ia ser também associada da
0: obra
1: campanha
0: evangel...
1: de Jesus da Santa Chaga.
0: Opa!
1: Só que está tão difícil de eu conseguir esse meio para poder ser associado, porque na minha cidade não tem mais correio. Só funciona os SEDEX também só até outubro, diz que outubro vai fechar.
0: Entendi.
1: Aí eu mandei minha carta, mas minha carta foi para a cidade vizinha.
0: Então, não, peraí. Vamos fazer assim, espera aí, Helena. Já que você está na linha, depois você fica na linha, a telefonista, atenção, telefonista, ela vai pegar o seu número, você tem que passar o número, e nós vamos ligar para você para resolver como você se tornar uma associada, tá bom? Nós vamos achar um jeito de, já que não chega o boleto ali, não chega o jornal, porque um problema de correio, nós vamos achar um outro jeito. Tá bom?
1: Não, padre, mas eles podem mandar o boleto, assim, pelo coisa no meu WhatsApp, aí eu vou lá na Lan House, eles emitem pra mim o boleto e vou na lotérica.
0: Eita, é sabida demais, só. Então é isso que eles vão fazer. Mas eu...
1: Aí só que eu quero que ponha, padre, eu quero que ponha, assim, o vencimento do boleto vencimento 4, sabe?
0: Tá bom.
1: Assim, do mês.
0: Mas aí, ó, a equipe que cuida dessa parte vai falar com você ainda hoje. Eu lhe prometo que ainda hoje eles vão ligar para você. Tá? Promessa
1: tá
0: minha.
1: Uhum.
0: Então, pela graça recebida...
1: É graça testemunhada. Toco sim, sacristão.
0: Tá bom, querida. Quer pedir oração para alguém, Helena?
1: Ah, pai, eu quero pedir oração para minha família. Eu quero pedir oração também para mim, por causa do meu benefício, que tá parado até hoje. Tem quase ano que isso falou assim para me aguardar a resposta. Eu montei todos os processos. Aí disse que foi aprovado, mas a carta nunca veio. Aí eu tô aguardando até hoje. Eu queria que o senhor orasse colocasse o nome na campanha para ver se esse benefício sai.
0: Tem que ligar lá, se essa carta não chegou, se vai que aconteceu alguma coisa. Liga lá e se informe, filha.
1: Eu vou ligar lá.
0: Se de repente você tá com um problema de correio ali, você disse. Então a carta às vezes foi mandada e não chegou. Vai que o benefício já saiu.
1: Não, mas já tem que... Quase anos já.
0: Mas liga lá, mulher. Seja insistente. Ah, ó, agora eu prometo, a nossa equipe vai ligar ainda hoje pra você, Helena, meu abraço de Jalpaci, Goiás. Olha que maravilha. Lá longe. Parabólica Digital, canal 329. Dom Lindomar Rocha Mota, São Luís dos Montes Belos. Gente, eu vou direto, vou atender, tá na linha faz tempo, Isabel, que a paz de Jesus esteja com você, Isabel.
2: Amém, Jesus, sua benção, padre.
0: Deus abençoe, da onde você fala, filha?
2: Eu falo de Santa Rosa, interior de Guaraniaçu.
0: Guaraniaçu, Santa Rosa, Paraná?
2: Paraná,
0: Paraná, isso. Tá certo, diga lá, minha filha.
2: Padre, primeiramente eu quero agradecer a Deus, a Jesus e Santas Chagas, por eu ter conseguido ligar pro senhor, que era meu sonho.
0: Opa, é seu dia então, fala lá, minha querida.
2: Primeiro eu quero pedir oração pra minha filha, padre, que ela foi consultar e ela tem dois nódulos no seio, cada um, um nódulo cada seio. Amanhã ela vai passar por uma mamografia.
0: Tá.
2: Eu peço a adoração do padre para Jesus das Santas Chagas abençoar que não seja nada grave.
0: Tá, como é que é o nome dela?
2: É Poliana Andrade.
0: Poliana Andrade, tá bom.
2: E para mim também, padre Isabel Andrade.
0: Tá bom.
2: Que eu tenho muita ansiedade, eu tenho depressão, tomo remédios.
0: Tá bom, vamos colocar, levar no altar do senhor, pode ter certeza, tá bom, filha?
2: Aham. Pelo meu marido, Sebastião, que ele é ministro da Eucaristia aqui na nossa comunidade.
0: Opa, parabéns, Deus parabéns a ele, por mim.
2: Eu dou assim, padre, há 10 anos ele é ministro da nossa comunidade, é só ele ministro aqui.
0: Que coisa boa. Que Deus abençoe, tá bom, querida? Meu grande abraço, Isabel, de Guaraniaçu, Paraná. Você vê, gente, Parabólica Digital, de novo, ó. Tá vendo como você é associado? Como é, onde que gasta o dinheiro? Nós mantemos o sinal na Parabólica Digital. Isso significa colocar o lugar no satélite. Isso tem custo. Por isso que você se torne um associado hoje, 0800-410-6060, é verdade? Nós temos canal aberto em várias cidades, mas aonde não tem canal aberto, como é que a pessoa pode sintonizar? Se escutou, lá de Jalpaci, Goiás, agora Guaraniaçu, Paraná, Parabólica Digital, ajude-nos a evangelizar. Também chega lá a Rádio Comédia Cascavel, e pertence Guaraniaçu à Arquidiocese de Cascavel, Dom José Mário Scalon Angonese, também estará em Cascavel este ano. É, tem muita estrada ainda. 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Eu vou para o intervalo e volto com a novena de São Roque. Volte comigo.
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0: Hoje é aniversário de Dom Pedro Luiz Strignini, da Diocese de Mogi das Cruzes, São Paulo. Aniversário da rádio Adecis FM, Itaúna do Sul, Paraná. Cultura FM, Santos Dumont, Minas Gerais. Rádio FM 2000. Mozarlândia, Goiás. E Sertões de Monsaba, FM, Monsaba, Ceará. 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Escute esse testemunho de Campinas. Escute. Campinas é Rádio Brasil? Levanta ali para mim, por favor. Campinas. Maria Lúcia. A sua bênção, Padre Reginaldo. Sou Maria Lúcia de Campinas. Venho dar o testemunho da cura de um câncer que descobri em fevereiro de 2023. Fiz mastectomia da mama esquerda no dia 18 de março do mesmo ano. Na hora da cirurgia, eu clamei: Jesus das Santas Chagas, derrame uma gota do seu sangue para que tudo dê certo e eu seja curado, curada. Padre, ele ouviu a minha prece. Correu tudo bem. Não precisei nem de quimioterapia, nem radioterapia. Sou muito grata a Jesus das Santas Chagas. Faço hoje acompanhamento e exames de rotina de 6 em 6 meses. Continuo orando pelos exames. Creio que estou curada, pois Jesus não faz a obra pela metade. Graça recebida, graça testemunhada, toca o sino, sacristão. Campinas, Maria Lúcia. Bom, eu sempre falo, quando a gente recebe uma grande graça de Jesus das Santas Chagas, que tal você se tornar um líder mensageiro da capelinha de Jesus das Santas Chagas? Já que recebeu a grande graça, torne-se um líder mensageiro. E como eu disse, Campinas, Rádio Brasil, Arcebispo Dom João Inácio Miller. Miller. Vamos juntos à novena, São Roque, sétimo dia.
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0: Ó Deus, por intercessão de São Roque, curai as feridas do corpo, curai as feridas da alma, ó Deus. Por intercessão de São Roque, curai as feridas do corpo, curai as feridas da alma. São Roque, vós que não tivestes medo de dedicar de corpo e alma o cuidado aos doentes, e como prova de vossa fé e confiança, contraíste a doença, mas Deus o curou. Deus o alimentou e de modo milagroso o curou. São Roque, nesta novena pedimos, protegei-nos contra as doenças infecciosas, livrai-nos do contágio, livrai-nos das feridas abertas, livrai-nos das feridas físicas, emocionais, espirituais. São Roque, nesta novena, hoje sétimo dia, livrai-me da enfermidade que agora apresento. Coloque a enfermidade. Senhor, peço por intercessão de São Roque, pelos doentes dos hospitais, alívio das dores e dos sofrimentos. Eu me comprometo de também agir na caridade com aqueles que sofrem. São Roque, abençoai os médicos, fortalecei os enfermeiros, os intensivistas, os atendentes de hospitais, os voluntários, os cuidadores dos doentes. De modo especial, curai as feridas expostas e curai as doenças graves. São Roque, livrai-nos do mal. São Roque, livrai-nos das infecções. São Roque, livrai-nos do mal. São Roque, livrai-nos das infecções. São Roque, rogai por nós. O Senhor esteja convosco. Ele está no meio de nós. Abençoai, Senhor, a água, a roupa dos enfermos, as fotos de família. Abençoai os remédios. Abençoai, Senhor, aqueles que mais precisam, por intercessão de Nossa Senhora do Carmo, São Pio de Pietrelcina, nos méritos das Santas Chagas. Em nome do Pai, do Filho e do Espírito Santo. Amém. E eu concluo com um clipe, YouTube Padre Manzotti, manda teus anjos. 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
5: Olá, segunda-feira, 17 de agosto de 2026. O JVN mais uma vez entra no ar, trazendo os principais destaques e as notícias do Brasil e do mundo. Tudo aquilo que acontece perto e longe de você. Todos os fatos, as informações, tudo aquilo que você precisa saber. Abordados de forma dinâmica, responsável e totalmente imparcial. Hoje, dia 17, Dia Nacional da Construção Social, Dia do Pão de Queijo, Dia de São Jacinto, Dia do Patrimônio Histórico e dia de você ficar bem informado aqui no JVN. Algumas espécies de plantas raras, consideradas extintas da natureza há mais de 30 anos, foram encontradas recentemente por um grupo de pesquisadores na região de Minas Gerais. As descobertas ocorreram em áreas protegidas e mantidas pela Vale e fazem parte do projeto de conservação de espécies raras e endêmicas do quadrilátero ferrífero, desenvolvido por universidades, instituições de pesquisa e Vale dentro da rede Propagar. Entre esses achados estão algumas espécies de conhecidas por sempre-vivas ou chuveirinho, espécies típicas da paisagem das serras de Minas Gerais e que são conhecidas por suas flores que mantêm a aparência mesmo depois de secas.

0: sobre a espécie. A iniciativa do projeto é a conservação do ecossistema e a biodiversidade do local, principalmente em se tratando de alto índice de mais de 30% de espécies que só acontecem nessa região. 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
0: Terremoto na Indonésia forçou mais de 5 mil pessoas a deixarem suas casas. Vítimas de tombamento de ônibus em Petrópolis são do sexo feminino. Risco de desertificação no Brasil ameaça a segurança hídrica e alimentar. Dólar fechou a semana a R$ 5,21 em meio à cautela por eleições. E Bovespa fechou o último pregão a 166.934 pontos. Estas e outras notícias a partir de agora. O JVN já está no ar.
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0: O número de mortos no terremoto de magnitude 7.7 que atingiu o leste da Indonésia sábado passou de 50, segundo autoridades locais que contabilizavam ainda mais de 130 feridos. Isso no fechamento da matéria do final de semana. O tremor bloqueou estradas, causou deslizamentos de terras e forçou cerca de 5 mil pessoas a deixarem as suas casas. O abalo sísmico foi o mais mortal na nação do Sudeste Asiático desde 2022, quando houve centenas de mortos em Java Ocidental. De acordo com as equipes, não foi possível chegar a algumas regiões onde as comunicações móveis foram afetadas. As tentativas de chegar à área por estrada foram frustradas por causa de deslizamentos de terra, enquanto outra equipe tentava chegar lá de balsa e algumas aéreas. Os danos preliminares indicam que 157 casas sofreram danos graves, 41 danos moderados e 148 danos leves. Também foram relatados danos em 87 escolas, 18 unidades de saúde, 5 locais de culto e 6 prédios de escritórios, além de outras infraestruturas que estão sendo averiguadas ainda neste início de semana. Um terremoto de magnitude 5 atingiu a cidade de Granada, no sul da Espanha, nas primeiras horas da manhã de sábado. O governo regional informou que casas e carros foram danificados, mas não houve relatos de feridos. O terremoto atingiu a região metropolitana pouco depois da 1 hora da manhã local.
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0: 10 pessoas morreram devido a um tombamento de um ônibus no quilômetro 91 da BR-040 em Petrópolis, Rio de Janeiro, na madrugada de ontem. Todas as vítimas são do sexo feminino, segundo a Polícia Rodoviária Federal, mas ainda não haviam informações sobre as idades delas até o fechamento da matéria. 8 mortes no local do incidente foram informadas, uma pessoa foi a óbito no hospital e, segundo a polícia, a 10ª pessoa morreu em uma unidade de pronto atendimento de Petrópolis. O coletivo da empresa Estrela Guia Turismo saiu de Belo Horizonte e tinha como destino o bairro de Copacabana, na zona sul do Rio de Janeiro. O veículo transportava 47 pessoas e tombou por volta das 4:30 da manhã. O incidente impactou o fluxo de veículos na rodovia, que só teve a pista liberada pouco depois das 7 horas. Segundo informações preliminares da Polícia Rodoviária Federal, os feridos foram encaminhados para o Hospital Santa Teresa em Petrópolis, para o Hospital Municipal Adão Ferreira Nunes, em Duque de Caxias, e para o Hospital Estadual Getúlio Vargas, no Rio de Janeiro. A Secretaria de Estado de Saúde do Rio, entretanto, disse que a direção do Getúlio Vargas não registrou a entrada de vítimas na unidade.
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0: Cerca de 39 milhões de brasileiros vivem em locais ameaçados de desertificação. Entre eles estão sertanejos, agricultores, povos indígenas, quilombolas, geraizeiros, pantaneiros e pampeiros. O termo pode causar até um pouco de estranhamento, já que no Brasil a gente não tem conhecimento de desertos, né? Como, por exemplo, o Atacama, o Saara, na África.

0: lugares onde o clima seco e a escassez de água são extremos. Desertificação, porém, é um termo mais amplo que indica o processo de degradação ambiental em que uma terra antes produtiva perde a sua capacidade de reter água e sustentar vida. Isso ocorre principalmente por atividades humanas, como desmatamento, agricultura inadequada e também por variações climáticas. Quanto mais avançado o processo, maior o risco de uma região virar um deserto, mesmo que não seja um deserto como o Saara e como o Atacama, que nós citamos ainda há pouco. Cerca de 18% do território brasileiro é composto por áreas suscetíveis à desertificação. Segundo o boletim mais recente da Superintendência do Desenvolvimento do Nordeste, obstáculos e soluções para o problema estão na pauta de representantes da sociedade civil e de órgãos governamentais do Brasil que participarão da 17ª Conferência das Nações Unidas de Combate à Desertificação na Mongólia entre os dias 17, portanto, de hoje até o dia 28 de agosto. Entre os anos de 2000 e 2020, a área afetada pela desertificação no Brasil passou de 1.350.000 para 1.510.000 quilômetros quadrados, um aumento de 170.000 quilômetros quadrados, que equivale à soma dos territórios, por exemplo, de Pernambuco, Paraíba e também de Alagoas. O fenômeno atinge principalmente os 9 estados do Nordeste, mas chega também ao norte de Minas Gerais e ao Espírito Santo, ao nordeste do Rio de Janeiro e ao noroeste do Mato Grosso do Sul.
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0: A campanha eleitoral para as eleições 2026 está liberada desde ontem. Os candidatos e candidatas podem participar de carreatas, passeatas e panfletagem entre as 8 e 22 horas. Estão permitidos também as propagandas na internet e os anúncios pagos na imprensa escrita. De acordo com a lei das eleições e resoluções do Tribunal Superior Eleitoral, os atos estão permitidos até 3 de outubro, um dia antes do primeiro turno. Os comícios estão autorizados entre as 8 e a meia-noite até 1º de outubro. As mobilizações devem manter distância mínima de 200 metros das sedes dos poderes executivo e legislativo, além de tribunais, quartéis militares, hospitais, escolas e igrejas. A propaganda eleitoral gratuita no rádio e na televisão será permitida entre 28 de agosto e 1º de outubro. O primeiro turno do pleito ocorrerá no dia 4 de outubro para a escolha de deputados federais, estaduais, distritais, governadores, senadores e também presidente da República. Por ordem alfabética, concorrem ao cargo de presidente da República este ano Augusto Cury, do Avante, Clariana Barão, do DC, Edmilson Costa, do PCB, Flávio Bolsonaro, do PL, Hertz Dias, do PSTU, Luiz Inácio Lula da Silva, do PT, Pablo Marçal, do PRTB, Renan Santos, do Missão, Romeu Zema, do Novo, Ronaldo Caiado, do PSD, Rui Costa Pimenta, do PCO, Samara Martins, do UP, Wilson Grassi, do Democrata. O candidato Lula participou de ato público no Estádio Municipal 1º de Maio, em São Bernardo do Campo. A expectativa, o evento também foi transmitido pela plataforma oficial do candidato. O candidato Flávio Bolsonaro esteve ontem na praia de Copacabana, de acordo com a equipe. O início da campanha foi previsto para um local bastante simbólico para o candidato. Caiado fez campanha na região do entorno entre o Distrito Federal e Goiás, também com previsões de carreata e encontros regionais. Romeu Zema esteve presente em atividade encontro de mobilização e caminhada no norte de Minas Gerais. Renan Santos, do Missão, escolheu um ato público com discurso marcado para o parlatório do prédio histórico no Largo São Francisco, em São Paulo, para iniciar a sua campanha política. Samara Martins fez campanha iniciando nessa jornada com um evento de lançamento da Zona Leste de São Paulo com militância da Unidade Popular. Augusto Cury fez o início da sua campanha na região metropolitana de Belo Horizonte com um evento de lançamento de campanha com políticos locais e filiados do partido. Hertz Dias, do PSTU, iniciou a campanha com panfletagem e conversa com moradores, trabalhadores e feirantes na zona leste de São Paulo. Edmilson Costa iniciou a atividade com live no canal do Poder Popular no YouTube. Clariana Barão, Leonardo Avalanche, Rui Costa Pimenta e Wilson Grassi, do Democrata, nós não tivemos informações sobre a agenda política.
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0: O dólar encerrou o pregão cotado a R$5,21 após operar em alta nesta sexta-feira durante a manhã. A moeda norte-americana chegou a atingir esse patamar com valorização de 0,32%. O euro, por sua vez, encerrou o pregão cotado a R$6,04. O Ibovespa encerrou o pregão de sexta-feira aos 166.934 pontos, em mais um dia de queda da Bolsa Brasileira.
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3: Olá, hoje é segunda-feira e você confere a previsão do tempo para a região norte. Tempo instável com possibilidade de chuva moderada forte em partes da região, principalmente com influência de um sistema de frente fria que pode trazer chuvas e ventos mais fortes em algumas áreas. Ainda pode haver áreas com tempo mais quente, períodos de sol alternando com pancadas de chuva. Para a região nordeste, mistura de sol e chuva moderada em algumas áreas, podendo ocorrer pancadas isoladas, especialmente no interior e próximo ao litoral em algumas partes. Em geral, o Nordeste tende a ter dias com o tempo mais quente e úmido com chuvas passageiras. Para a região Centro-Oeste, instabilidade e chuva tem chance alta, com possibilidade de chuvas fortes e temporais isolados por causa de sistemas de instabilidade atuando na região. Períodos de sol podem alternar com pancadas de chuva mais intensas. Para a região Sudeste, chuvas moderadas a fortes e riscos de temporais em várias áreas, especialmente no interior e zonas próximas ao Centro-Oeste. O avanço de uma frente fria pode deixar o tempo bastante instável com períodos de chuva e nuvens. Para a região Sul, maior instabilidade e chuva forte e generalizada com risco de temporais e volumes maiores de chuva em várias partes da região devido ao avanço de sistemas frontais. Essa zona pode ser a que terá mais potencial de chuva e tempo severo durante o dia.
0: Fechamos aqui a primeira parte do Jornal Virou Notícia, já já atualizando pauta e trazendo muitas outras informações importantes do Brasil e do mundo.
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5: 11:17.
6: Atenção! A Marluvas está avaliando a possibilidade de ampliar suas atividades na região. Para apoiar esse estudo, a empresa está formando um banco de talentos para possíveis oportunidades de auxiliar de produção. Não é exigida escolaridade mínima. Os interessados podem realizar o cadastro presencialmente na Prefeitura Municipal de Ressaquinha até o dia 20 de agosto ou preencher o formulário disponível no site da Prefeitura. Faça seu cadastro e participe desse levantamento.
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11: A Safernet Brasil, organização que defende direitos humanos na internet, anunciou nesta sexta-feira 14 que protocolou na Agência Nacional de Proteção de Dados, a ANPD, um levantamento inédito que aponta 1.093 endereços ativos do Telegram com indícios de violência sexual contra crianças e adolescentes. Outros 22 endereços apresentam indícios de incitação à automutilização, a suicídio. E ao todo, o monitoramento aponta 1.985 endereços ativos e públicos no Telegram com possíveis violação de direitos humanos. Os dados fazem parte de um monitoramento realizado pela Safernet Brasil, com base em denúncias anônimas registradas no site da organização. Aquilo Acosta para o Radar de Notícias.
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13: 11:20.
6: Atenção! A Marluvas está avaliando a possibilidade de ampliar suas atividades na região. Para apoiar esse estudo, a empresa está formando um banco de talentos para possíveis oportunidades de auxiliar de produção. Não é exigida escolaridade mínima. Os interessados podem realizar o cadastro presencialmente na Prefeitura Municipal de Ressaquinha até o dia 20 de agosto ou preencher o formulário disponível no site da Prefeitura. Faça seu cadastro e participe desse levantamento.
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0: Olá, segunda-feira, 17 de agosto de 2026. O JVN mais uma vez entra no ar, trazendo os principais destaques e as notícias do Brasil e do mundo. Tudo aquilo que acontece perto e longe de você. Todos os fatos, as informações, tudo aquilo que você precisa saber. Abordados de forma dinâmica, responsável e totalmente imparcial. Hoje, dia 17, Dia Nacional da Construção Social, Dia do Pão de Queijo, Dia de São Jacinto, Dia do Patrimônio Histórico e dia de você ficar bem informado aqui no JVN. Algumas espécies.
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0: Olá, já estamos de volta com o JVN, sua dose diária de informação. O envelhecimento da população brasileira já impacta o perfil do eleitorado, com diminuição de 22% dos votantes com idade entre 16 e 24 anos. Considerando o período de 2010 a 2026, o levantamento foi realizado pelo Instituto Nexus, com base em dados do Tribunal Superior Eleitoral. Além da redução proporcional, também houve recuo em números absolutos. A quantidade de brasileiros com menos de 24 anos que podem comparecer às urnas caiu 5,5 milhões. Eram 24,7 milhões de eleitores nesta faixa etária em 2010 contra 19,2 milhões em 2026. Com o número total de eleitores no país aumentando 17%, passando de 135 milhões e 800 mil para 158 milhões e 800 mil no período. A participação dos jovens teve uma queda abrupta de 18,2% para apenas 12,5% do eleitorado. Segundo dados do TSE, o número de idosos com título de eleitor ativo cresceu cerca de 74% desde 2010. Atualmente, eles respondem a mais de 36,8 milhões de pessoas nessa faixa etária aptos a votar. Vamos agora aos destaques da nossa colaboradora Carolina Castro.
14: Um criminoso foi morto ao tentar roubar um carro de luxo na Avenida Brigadeiro Faria Lima, área nobre da Zona Oeste de São Paulo. Dentro do veículo estavam dois seguranças que reagiram e atiraram no assaltante. O caso ocorreu em uma região conhecida pelo alto fluxo econômico e presença constante de câmeras de segurança. Apesar disso, tentativas de roubo a clientes com produtos valiosos têm sido frequentes. A polícia isolou a área para investigações. Familiares do criminoso já compareceram ao local para reconhecimento do corpo. Uma mulher foi detida após lançar óleo quente pela janela do apartamento onde mora, no térreo, atingindo duas crianças que brincavam na área externa. O caso aconteceu no interior do Pará e resultou em queimaduras de segundo grau nas vítimas de 7 e 10 anos. Segundo relatos dos vizinhos, a prática de descartar óleo pela janela era comum para a moradora. Após o incidente, ela foi levada à delegacia especializada no atendimento à criança e ao adolescente para prestar esclarecimento sobre o ocorrido. Carolina Castro, direto da redação.
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0: O mercado nacional do açúcar abriu a semana operando com forte sustentação de preços e boa liquidez nas bolsas de mercadorias. A saca de 50 quilos do tipo cristal abriu o dia cotado a R$ 145,20 na Praça Paulista. O ritmo acelerado da moagem no Centro-Sul e o fluxo constante de navios nos portos brasileiros mantém o setor otimista neste início de semana. O setor do algodão começou a semana registrando cotações muito firmes e procura aquecida por lotes de fibra nas praças produtoras do país. O produto manteve excelente suporte comercial e abriu fixado no patamar de R$ 4,08 a libra peso no mercado físico. A demanda regular das indústrias têxteis, domésticas e de mercado externo assegura estabilidade às negociações. O mercado do arroz começou a semana com preços consolidados e uma oferta ajustada de grãos de padrão superior no mercado físico nacional. A saca de 50 quilos do produto em casca no Rio Grande do Sul abriu as negociações cotada em R$ 116,40. Os produtores mantêm postura firme no pedimento de valores, acompanhando a reposição de estoques no atacado. O indicador da arroba de 15 quilos do boi gordo abriu a semana operando em patamares bastante elevados devido à oferta restrita de animais terminados criados a pasto. Nas praças do estado de São Paulo, a arroba abriu negociada na média de R$ 352. As escalas de abate seguem enxutas nos frigoríficos, mantendo forte a pressão compradora para o atendimento nos contratos de exportação.
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0: A gente começa com a Time Mania, concurso de número 2429. Dezenas sorteadas 09, 18, 23, 42, 47, 64 e 75. Time do coração Atlético Mineiro. Ninguém acertou 7 dezenas, o prêmio acumulou agora em R$ 9 milhões para o sorteio de amanhã. Duas apostas fizeram 6 acertos, vão levar cada uma R$ 61.578,97. 130 apostas acertaram 5 dezenas. O prêmio de cada uma será de R$ 1.353,38. Vamos agora direto para a Mais Milionária, que também teve sorteio realizado ontem, domingo. Concurso de número 381. As dezenas foram 23, 32, 33, 38, 45 e 46. Trevos sorteados 3 e 5. Ninguém acertou 6 números e 2, 1 ou nenhum trevo. Também ninguém acertou 5 números e 2 trevos. Por isso, o prêmio acumulou agora em R$ 85 milhões para quarta-feira, dia 19. 9 apostas acertaram 5 números e 1 ou nenhum trevo, vão levar R$ 58.427,22. 80 apostadores acertaram 4 números e 2 trevos, levarão R$ 2.166,94 da loteria. E por fim, 1.116 apostadores acertaram 4 dezenas e 1 ou nenhum trevo receberão R$ 155,33 cada. Vamos agora para a Quina, também sorteio realizado na manhã de ontem, concurso de número 7.093. Dezenas 21, 41, 57, 63 e 64. Ninguém acertou 5 dezenas. O prêmio acumulou agora em R$ 7.600.000. 37 apostas fizeram 4 acertos, receberão cada uma R$ 11.422,28. 2.563 apostas acertaram três números. O prêmio será de R$ 157,04 para cada um. Agora vamos com a Loto Fácil, concurso de número 3.763. Dezenas sorteadas 01, 02, 03, 04, 05, 08, 09, 14, 15, 17, 20, 21, 22, 23 e 24. Uma aposta acertou sozinha 15 números e vai levar o prêmio de R$ 1.705.616,41. 167 apostas acertaram 14 dezenas. O prêmio será de R$ 2.141,49 cada uma. O próximo sorteio acontece hoje, valendo R$ 2 milhões. Vamos também para a Mega Sena, concurso de número 3.045. As dezenas sorteadas ontem foram 23, 29, 33, 42, 43 e 57. Ninguém acertou seis dezenas, o prêmio acumulou agora em R$ 45 milhões para o sorteio de hoje. 22 apostas acertaram cinco números, vão levar cada uma R$ 89.393,18. 2.912 apostas acertaram quatro números e cada uma vai receber R$ 1.113,23 da loteria.
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0: O esporte fecha o JVN. Mais uma edição com muitos jogos, com muita emoção neste final de semana para os campeonatos brasileiros Série A, B e também tivemos o Campeonato Brasileiro Feminino. A gente começa com os destaques para o feminino, onde o Santos perdeu em casa para o Flamengo pelo placar de 3-2, Botafogo 1, São Paulo 5, Palmeiras 3, Juventude 0. Pela Série B do Campeonato Brasileiro, nós tivemos o Operário perdendo em casa para o Avaí por 2-1, CRB 0, Novo Horizontino 0, América Mineiro 1, Atlético Clube 3. Já pelo Brasileirão Série A, final de semana com rodada de muita emoção e algumas mudanças na tabela, como a gente percebe agora com os resultados dos jogos que começaram ainda no sábado. Nós tivemos na 23ª rodada abertura com Fluminense 3, Palmeiras 2. Essa derrota do Palmeiras custou a aproximação do Flamengo. O Atlético Paranaense empatou em 1-1 com Bragantino. São Paulo empatou em 1-1 com Coritiba. Empate também entre Chapecoense e Bahia 3-3. O Vasco perdeu em casa para o Santos pelo placar de 3-0. O Atlético Mineiro 3-0 para cima do Grêmio. Mirassol 1, Flamengo 5. Vitória 1, Botafogo 0, Corinthians 1, Cruzeiro 2. Hoje às 20h tem Internacional e Remo. Com a rodada, portanto, parcial, já que falta um jogo para fechar a rodada, o Palmeiras permitiu, com esse tropeço e a vitória encaixapante do Flamengo, a aproximação do rival. Palmeiras é líder com 48, Flamengo tem 45, mais detalhe, um jogo a menos. Atlético Paranaense tem 41 pontos, é o terceiro, Fluminense tem 38, é o quarto, Cruzeiro tem 36, é o quinto, o Bahia tem 34, é o sexto colocado. Bragantino, 32 pontos, sétimo, Atlético Mineiro também o mesmo total de pontos, é o oitavo, e o Corinthians é o nono com 32 também. Coritiba tem 31 pontos, é o décimo, Botafogo tem 30, décimo primeiro, o Vitória tem 29, é o décimo segundo. São Paulo tem 27 pontos, é o 13º. Santos tem 25, 14º. E também com 25, em 15º colocado, o Grêmio. E com 23 pontos, o Mirassol é o 16º. Na zona de rebaixamento, Internacional, 23. E Remo, com 22. Vasco, com 22, é o 19º. E a Chapecoense, com 20 pontos, 11º. Mais detalhe, o Internacional tem 23 pontos e o Remo tem 22 pontos, os dois jogam hoje. Independente do resultado, deve puxar o Mirassol para a zona de rebaixamento novamente. Destaques finais do JVN, muito obrigado pela sua audiência e pela sua companhia. O nosso informativo volta amanhã com os principais fatos do Brasil e do mundo.
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20: 11:35.
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5: 11:37.

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7: Meio-dia e três.
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7: Alô, galera, estamos chegando com mais um Painel Flashback no seu rádio. Segunda-feira gostosa. A partir de agora, você viaja junto com seu amigo Dani Alexandre e recorda grandes sucessos da música internacional. E abrimos o programa de hoje recordando cantora americana do estilo R&B, que fez muito sucesso nos anos de 1970 e 1980. E vamos recordar um grande sucesso dessa cantora que conquistou corações. Música do ano de 1984 com ela, Rose Royce, Magic Towns. O Painel Flashback está no ar pra você.

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1: Eu vou fazer o primeiro intervalo de hoje. Daqui a pouquinho tem mais painel. Não saia daí.
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6: 12:17.
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6: 12:20.
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1: De volta no seu rádio com mais Painel Flashback, Peter Allen. I go to Rio.
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2: Os hits do passado, músicas que emocionaram, que marcaram época, você recorda aqui com o Dani Alexandre. Daqui a pouquinho tem mais, não saia daí.
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6: Meio-dia e 32.
7: Atenção! 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
18: Sujeito curto e grosso entra na loja.
19: Tem veneno pra rato?
6: Tem, vai levar?
18: Pergunta o balconista.
19: Não, vou trazer os ratos pra comerem aqui, sua anta.
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17: Meio-dia 37.
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2: De volta com mais saudade nessa segunda-feira. Boogie Woogie Woogie. A Taste of Honey no painel.
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2: Eu vou fazer mais um intervalo rapidinho. Daqui a pouquinho tem mais Painel Flashback, tem mais saudade. Não saia daí.
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7: 12:52.
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7: 12:50.

0: da Terra. Bom, da Terra eu não sei, eu só sei que é do Sintonia Total, que tá começando bem nessa segunda-feira. Respira aí, bebê. É comecinho de semana sim, tá? Então vai na manha, vai na calma, mas vai. O importante é ir, tá bom? Paula Esteves, Marcucho Vinícius.
1: Ai,
0: por aqui
1: delícia.
0: Ao meu lado.
1: Que especial começar.
0: Oi,
1: mais uma semana tocando direto no seu coração.
0: Ah, meu Deus.
1: Mexendo com a sua emoção.
0: Voz de locutor aqui nesse programa.
1: Essa voz de locutor, a gente tá fazendo, eu tenho um grupo, Paulinha.
0: É.
1: E nós acordamos mandando voz de locutor. Oi, bom dia, ótima manhã pra você. A gente tá muito divertido. Tá muito divertido mesmo.
0: Meu Deus.
1: É muito legal.
0: Vocês estão com o tempo sobrando mesmo, né?
1: 5 horas da manhã, né? Tem ninguém acordando, até as doidas.
0: Meu Deus, 5 horas da matina.
1: 5 horas, estamos lá. Ah, é bem, bem divertido. Bom, hoje é segunda-feira, Paulinha Esteves.
0: Muito divertido.
1: Ai, dia 16, você quer entrar?
0: Acordar. O quê? Eu não acordo esse horário. Não.
1: Que isso?
0: Esse horário eu ainda tô repousando a minha mente, a minha, o meu corpo.
1: Gente rica é outra coisa.
0: A minha beleza.
1: Gente rica é outra coisa. Ana! Hoje é o Dia Nacional do Patrimônio Histórico.
0: Olha!
1: Né? Dia que lembra a importância de cuidar aí de documentos, tradições que cuidam e contam a história do Brasil. Tradições que o pessoal faz, as culturas, tradição do Nordeste.
0: Sim.
1: E Parintins e tudo isso daí, tá?
0: É.
1: E também é o dia do pãozinho de queijo, que delícia.
0: Ui, que delícia.
1: O meu com requeijãozinho, por favor. Cheddar.
0: Catupiry, sim.
1: Ai, meu Deus do céu,
0: ai,
1: gente.
0: É
1: que delícia.
0: Recheadinho com franguinho desfiado também,
1: mesmo,
0: é ótimo.
1: Paulinha, não sei. Você não comia ainda?
0: Não.
1: Eu arranjo um desse.
0: Recheado de calabresa com frango.
1: Nossa.
0: É, uma delícia.
1: Não, rapaz.
0: Você já comeu ele recheado com goiabada também? Um
1: não, aí não, né, Paulinha? Você tá me desrespeitando, né? Não, eu realmente não faço uma coisa dessa, né?
0: Ai, meu Deus. Que planeta que você vive mesmo, hein?
1: Olha, no planeta em que comecei a gostar de Menos é Mais e Pablo. É a nossa primeira dessa segunda-feira.
0: Okay.
1: Mó legal essa música.

0: tchau é uma vez só. Eita, nossa, mulherada vingativa. Calma. É, pra que tudo isso?
1: Vou te falar, viu?
0: Marília Tavares e Mariana Fagundes.
1: Olha, as mamás. As mamás. Na nossa sintonia total.
0: Você gosta das mamás?
1: Ah, bacana. Muito boas, muito boas. É Paulinha, nessa data, em 2008, nas Olimpíadas de Pequim, Michael Phelps conquistava sua oitava medalha de ouro.
0: Olha.
1: Foi o cara que mais teve recorde aí. É um dos maiores nadadores olímpicos da história. Cara, oito medalhas de ouro numa Olimpíada só.
0: Rapaz.
1: Meu amigo, que loucura, hein?
0: Olha.
1: Eu vou te dizer, hein?

0: Que isso?
1: Ah, fomos surpreendidos novamente.
0: Tá vendo? Sintonia é cultura, senhoras e senhores.
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6: 1:11.
7: Atenção! 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
2: 1:14.
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5: Tal. Bora que a semaninha tá só começando. Vamos pegar no tranco? Vamos. Ai, meu Deus do céu. Marcos Vinícius.
6: Ana Paula Esteves.
5: O que temos para resenhar, tricotar, fofocar?
6: Ah, temos bastante coisa, Paulinho Esteves. Essa aqui eu vou te falar. Eu tô tentando... Chegamos a outro nível de canalice neste mundo.
5: Nossa.
6: Não, mas isso aqui...
5: Outra vez?
6: Não, mas esse aqui você não vai acreditar. Não, eu nunca tinha vindo... Paulinho, olha isso.
5: É.
6: Uma mulher lá de Santa Catarina, deve ouvir sintonia,
5: uhum,
6: descobriu uma situação que parece roteiro de novela, só que aconteceu na vida real.
5: Ok.
6: Ela descobriu ser mãe de uma filha que nunca saiu dela, Paulinho Esteves.
5: Como assim, Brasil?
6: Tá vendo? Tô falando.
5: E saiu de quem? Saiu da onde?
6: Então, da amante...
5: Oi?
6: Deixa eu te contar o rolê. O caso foi parar na justiça, envolveu uma fraude corrigida pela primeira vara civil da comarca de Porto União, em SC. Tudo começou, Paulinha, quando a mulher acabou sendo traída pelo maridão. O maridão foi lá, né? Vou fazer ela virar cantora sertaneja.
5: Sim.
6: Aí traiu, então. Aí ele teve uma filha em outro relacionamento.
5: Nossa.
6: Só que sabe o que ele fez?
5: O quê?
6: Registrou no sobrenome da mulher, Paulinho. da mulher que foi embora.
5: Parece os conselhos que a gente dá lá naquele outro quadro.
6: Parece. Não, nasceu o filho da Giovana Santos, bota a Giovana Esteves. Pra isso. Agora, pronto, filha da Paulinha.
5: Meu Deus.
6: A mulher só descobriu toda a história depois da morte do ex. Imagina a situação, você vai lá e descobre que tem uma filha, mas nunca sai de você. É uma reviravolta que ninguém espera
5: que
6: encontrar na certidão, Paulo Esteves. Depois da descoberta, ela procura a justiça e foi realizado um exame de DNA. E com resultado, a situação foi revertida. Que louco, o cara... Não dá, eu falo
5: assim. O cara bateu as botas ainda.
6: Não, se não fosse isso, ninguém ia saber.
5: Então.
6: O cara registrou a filha da amante com o nome da mulher. Que loucura. Não, é inteligente. Mas vai estar errado, não pode.
5: É
6: muito inteligente, uma ideia muito boa.
5: É. Tem mortos que vem pra bem, né? Então.
6: Ah, tem um monte.
5: Cara, que sinistro, hein?
6: Que ideia
5: esquisita.
6: Boa, cara. Eu vou começar a lembrar o sobrenome das minhas ex aqui. Você tá no Sintonia!

0: carro. Sintonia com essa de segunda-feira. Vambora.
1: Bora. Pra essa nova semana. Já passamos da metade do mês, Paulinho Esteves.
0: Já, que eu tô aqui chocada com
1: acontecendo,
0: isso.
1: Acontecendo, minha querida.
0: Não sei.
1: O negócio tá louco.
0: A gente pisca segunda-feira, pisca domingo. O negócio é parar de piscar mesmo.
1: É.
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4: 1:28.
5: Atenção! 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Os interessados podem realizar o cadastro presencialmente na Prefeitura Municipal de Ressaquinha, até o dia 20 de agosto, ou preencher o formulário disponível no site da Prefeitura. 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
18: 1:32.

0: Sintonia de volta aqui no seu rádio. Ana Paula, Paula Ana.
1: Oi,
0: que
1: Brasil!
0: O que você tem pra gente?
1: Meu Deus do céu.
0: Ai, ai.
1: Olha, senhoras e senhores e Marcos, o garoto Vini Júnior. Quer saber de uma? Tá com Pix mais do que em dia, meu caro. Minha nossa senhora. Olha, o atacante brasileiro renovou o contrato com o Real Madrid, Marcos Vinícius, até 2032, tá?
0: Certo.
1: Com um aumentinho salarial, assim, de 35%, e entrou oficialmente para o top 5 dos maiores salários do futebol mundial, Marcos Vinícius.
0: Que delícia!
1: 35%, tá?
0: Tá bom,
1: com esse novo acordo, o custo anual do craque chega a quase 37 milhões de euros.
0: Nossa!
1: O que dá uma bagatelazinha aí, Marcos, de 217 milhões de reais por ano. Tá bom?
0: Tá bom.
1: Tá pouco.
0: Dá pra dar uma brincada?
1: Tá razoável, não tá?
0: Dá pra dar uma brincadinha?
1: É. Agora, ó, o brasileiro só fica atrás de nomes como Cristiano Ronaldo, claro, né? Karim Benzema, conhece esse, Marcos?
0: Conheço, bom também.
1: É?
0: Bom também.
1: O Estrelinha, Kylian Mbappé e Sadio Mané, conhece esse também?
0: Esse não.
1: Não?
0: Deve ser espanhol.
1: No próprio Real Madrid, o Vini só perde pro próprio Mbappé, né? Que custa quase o dobro aí aos cofres do clube espanhol.
0: Eita!
1: Ai, Brasil, só queria,
0: é
1: sei
0: grana,
1: lá, meia dúzia de euros.
0: É, eu acho que já ia ajudar muita gente, viu? Ah, deve dar uns 50 pau ou mais, hein? Ah, já tá bom, já tá bom.
1: Não, meia dúzia de milhões de euros.
0: Ah, tá, aí...

0: Santos e Gustavo Mioto, gente.
1: Olha!
0: Uau!
1: Que bonito! Que chiquinho!
0: Curtiu?
1: Aliás, chegando linda. Em breve, novo projeto do Gustavo Mioto. Pensamentos intrusivos podem ter.
0: Ah, é, a gente comentou a respeito desse
1: tá
0: título,
1: aí,
0: né?
1: Está chegando, né? Ah. E chegaram outros projetos, tantos outros aí. Teve o da Ariana Grande. Saiu muita coisa nova, viu? Karol G com Bruno Mars também, ficou sensacional.
0: Ah, Anitta com The Weeknd, ficou top também.
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4: 1:46.
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3: 1:48.
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5: Yes! Pega na minha balas. Ah, já voltamos pro ar. Sintonia Total de volta aqui nessa segunda-feira com você. No app, no site, no rolê, no trânsito, no seu trajeto, fazendo coisinhas, não coisinhas. Qualquer coisa.
6: Qualquer
5: tá?
6: coisa, né, Paulinho?
5: Ouve a gente aí que dá muito bom.
6: Ah, dá muito bom. Mas não deu muito bom pra Britney Spears, porque ela foi fazer um botoquezinho que deu ruim, tá, Paulinho?
5: Foi? Sério?
6: A Bri-Bri, né? Ah. A rainha, a princesinha do pop desde 1997, contou uma história envolvendo botox que definitivamente não saiu como ela imaginava. Como é que foi esse rolê?
5: Mas nunca sai mesmo.
6: É, nunca sai, né? Realmente. A cantora Paulinha revelou que depois de uma aplicação recente, ficou com o olho esquerdo caído. Durante aproximadamente, Paulinho Esteves, 4 semanas.
5: Eita.
6: Segundo a Bri, o problema teria acontecido porque a quantidade excessiva do produto foi aplicada perto dos olhos dela. Então deu aquela espichada e jogou o olho pra fora.
5: Sim.
6: É sério, Paulinha, é sério.
5: Não, vamos nos conter aqui, por favor.
6: É, você entra em um procedimento pensando em dar aquela melhorada no visu e de repente o seu olho resolve mudar de endereço. Sem rir, gente, sem rir. Brincadeiras à parte, Paulinha Bri contou que a região começou a voltar ao normal recentemente, tá? Será que temos fotos desse olho vergado? A experiência também serviu pra ela deixar um alerta importante. Diz que antes de fazer qualquer procedimento estético é fundamental pesquisar muito bem o profissional responsável. Gente, isso é o mínimo, né, Britney?
5: É o básico,
6: mas
5: né,
6: tudo
5: gente?
6: Bem, né? Eu acho que ela deve ter pensado nisso depois
5: é
6: que o olho caiu,
5: do
6: né?
5: É o manual básico pra fazer qualquer coisa do tipo, né?
6: É. Ai, meu Deus.
5: Mas ainda bem que foi o olho que caiu, né, mano?
6: É.
5: Isso é outra parte, assim. Tipo, que é esquisito, né? Principalmente
6: o nariz?
5: Pros homens.
6: O nariz? Fazer. Ah, não, sem nada.

0: É isso mesmo, inseguro, tá?
1: O quê?
0: É Marcos e Belotti.
1: Porto inseguro?
0: Porto inseguro.
1: Olha aí, gostei. Uhum. Gostei. Não, quem manda? Porque quem não tem seguro no carro é inseguro.
0: É. Projeto para maiores de 18 anos está escrito aqui.
1: Ah, maiores de 18.
0: A classificação indicativa da música.
1: Na verdade, não é, é que o nome do projeto dos 18 anos de carreira deles. Eles estão maiores de 18, Bolinha.
0: São maiores de 18.
1: Tá vendo?
0: É isso.
1: Você já tá maior de 58.
0: Marcos, você é o meu porto inseguro.
1: Ah, muito obrigado. Você já sabe que você é maior de 58 já.
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5: 2:02. 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
11: Você já ouviu alguma palavra estranha que te deixou em dúvida em relação ao seu significado? Quando chega a época das eleições, diversos termos costumam aparecer no dia a dia e dúvida é o que não falta. Foi pensando em facilitar a compreensão dos verbetes usados durante o período que o Tribunal Superior Eleitoral TSE disponibilizou o Glossário Eleitoral, TAZ. A ferramenta contém mais de 300 expressões do universo eleitoral. Além disso, apresenta informações históricas, trazendo referências doutrinárias, imagens e textos. O objetivo é conscientizar a população sobre o processo eleitoral e a importância do voto como ato de cidadania democrática.
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0: mais uma semaninha daquelas. Tá tenso por aí? Não, bebê, aqui é leve, tá? Aqui tem risinha, tem música boa, tem papo. Tem você por dentro de tudo que tá bombando aqui no cenário musical, no Brasil, no mundo inteiro. E tem mais uma hora caprichadinha pra você de sintonia, tá?
1: Ah, tem. Ah, tem. E sabe o que é que tem daqui a pouco, Paulinha?
0: O quê?
1: Vivi Pompom. Ah, ela contou que ficou meio baqueada depois que tanta gente começou a dar opinião sobre a vida dela. Ah. Ela falou como é que ela resolveu isso daí. Sim. E dá pra gente levar pra nossa vida também, né?
0: Ah, é?
1: É, porque eu acho que, sabe, depois de você ser demitida da Globo, depois de 2 minutos de programa, é algo realmente a se pensar, né? Mas ela mostrou como é que ela lidou com isso. Eu conto daqui a pouco.
0: No domingo legal. Ai, não, Brasil,
1: nossa segunda
0: Brasil.
1: Legal no Sintonia.
0: Sintonia Total, daqui a pouquinho também tem um papo aqui, ó, interessante pra você que adora fazer comprinhas aí pela internet.
1: Ah, eu gosto.
0: E a gente vem trazendo algumas diquinhas, porque, olha, Marcos Vinícius, a turma tá caindo numa golpaiada sem fim aí.
1: Ah,
0: e
1: verdade.
0: A gente vem trazendo algumas diquinhas extras pra você prestar bem atenção, aumentar bem a lupinha aí na hora de você fazer suas compras,
1: aliás,
0: tá?
1: Aliás, tem até uma dica rápida aqui pra você. Se você não quiser cair em golpe, não faça jiu-jitsu. Gente, me derrubaram! Foi um baita golpe, meu!
0: Tá.
1: Ana Castela.

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0: Geninho.
1: Eu gosto dessa música, Paulinha. Eu achei mó legal.
0: Geninho com Marina Fagundes, tá?
1: É, aliás, essa ficou em número um no mês passado, entre as mais ouvidas.
0: Uhum.
1: E assim, é mais um que com voz de nariz, né? Mas eu gosto do Geninho. O Geninho é filho do produtor Jenner Melo, um dos maiores do sertanejo. E Paulinha, ele que escreveu um monte de música famosa pra um monte de gente aí, tá? Na era
0: voz de nariz. É o que tem pra hoje no cenário musical do Brasil do Matos.
1: É a voz de nariz. Hoje em dia é assim, Paulinha.
0: Isso aí partiu lá do Jorge, tá? Do Jorge Matheus. Ele que começou com esse movimento.
1: Ah, não,
0: aí,
1: mas
0: viu?
1: O Bruno e Barreto chegaram
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5: 2:19.
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5: 2:21.
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1: Agora é hora do Jack Chan News. A gente vai te mostrar como é que você faz pra não cair no golpe.
0: Jack Chan News, foi ótimo.
1: É isso, tá vendo?
0: Boa. Eu não sei se isso é IA ou se é isso é da sua cabeça mesmo.
1: Eu sei,
0: porque foi muito boa dessa vez.
1: Ótimas ideias, Ana Paula.
0: É sério.
1: Ótimas
0: dessa vez
1: ideias.
0: Não foi do seu livrinho que você carrega no bolso aí, horroroso que você tem.
1: Que isso, esse livro é muito bom, tá?
0: Ah, eu tô começando a achar que você tá com a IA, tá?
1: Ah, é uma coisa que a gente fala no golpe. O pessoal vem fazer o golpe e fala, IA! Entendendo? É muito interessante. Aliás, deixa eu só aproveitar. É, minha voz tá uma voz de trovão, né? Só fazer um pouquinho de voz grossa.
0: Voz
1: aqui.
0: De quê? De trovão?
1: Voz de trovão.
0: Uhum.
1: Olha que legal que tá. É isso aí, vamos continuar. Pode ir.
0: Esse é o trovão?
1: É o que dava aí, né, Paulinho? Também
0: tá mais com voz de arco-íris, mas tá bom.
1: Vamos lá, o que você tem pra falar?
0: Atenção, que agora o papo é com você, que gosta de fazer comprinhas pela internet.
1: Na Shein.
0: Ó. As lojas virtuais que estão ocultando informações básicas como razão social, CNPJ e o valor do frete antes mesmo do carrinho de compras, acredite, elas estão na mira dos órgãos de proteção ao consumidor e você deveria ficar atento também junto com esses órgãos, tá? A lei do e-commerce e o Código de Defesa do Consumidor, Marcos, exigem que todos os dados do vendedor, inclusive também do produto,
1: sim,
0: fiquem visíveis aos compradores, tá? E aí, ó, tem pena, tá? Pra você que não vai cumprir as normas, aí você tem a sua loja e não vai fazer o que o Código de Defesa do Consumidor está pedindo, tem multinhas aqui que podem chegar a 13 milhões de reais.
1: Ai, meu Deus do céu!
0: E suspensão imediata do site. Chupa essa, tá? A legislação também garante ao consumidor o direito de arrependimento, como a gente bem sabe, né? Uhum. Com prazo aí de até 7 dias corridos após o recebimento para cancelar a compra sem custos. Certo. Nesses casos, Marcos Vinícius, a loja é obrigada a reembolsar o valor integral imediatamente, notificar também a operadora do cartão de crédito para evitar cobranças indesejáveis aí na fatura, né? E é além do direito do consumidor, os e-commerces precisam seguir regras bastante rígidas da Lei Geral de Proteção de Dados no Armazenamento de CPFs e Cartões. A recomendação geral para o público, para você que ama fazer comprinhas, é sempre dar aquela verificadinha no endereço do site. Se puder também, o pessoal não tem muito hábito de fazer isso aqui não, mas de repente é bom você pegar esse hábito, tá? Que é verificar o CNPJ da empresa junto ao site da Receita Federal, tá bom? Sempre, para quando você for fazer comprinhas, olhar se tem ali a razão social, um contatinho ali que você possa entrar para poder falar com o suporte, alguma coisa assim nesse sentido, tá bom?
1: Muito bacana! Gustavo Lima e a Bala Alojada. Olha a bachata fina de volta!

0: conveniência.
1: Nossa.
0: Marina Mendonça.
1: Muitas vezes acontece, né, Paulinha?
0: É.
1: Acho que a gente devia pensar mais nisso daí. Eu acho que não é legal você...
0: Ah,
1: lá, né? Estar com alguém só pra suprir uma carência emocional, né?
0: Não.
1: Ao menos não quando essa pessoa não sabe disso. Porque se a pessoa souber também, aí é outra história. É igual trisal.
0: É
1: igual trisal. Trisal não é traição. Fazer o quê?
0: Não.
1: É, a pessoa sabe.
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1: É.
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5: 2:36.
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6: 2:41.
7: Sintonia. Meu. Sintonia. De volta aqui Sintonia. Na segunda-feira com mais um mais um tiquinho, a bordinha da pizza, tá? O cheddar do pão de queijo aqui do Sintonia Total nessa segunda-feira. Alô, Indaiatuba! Tudo bem? Tudo tuba com vocês? Obrigado pelo carinho aí da audiência, tá?
8: Você me deu uma ótima ideia.
7: É que medo.
8: Eu tenho umas vezes mania de mandar as pessoas ir tomar naquele lugar. Vai tomar no tuba, pelo amor de Deus. Ótimo, gostei.
7: Tá.
8: Ah, vamos falar da polêmica que tá rendendo assunto aí nos últimos dias?
7: Vamos lá, Paulinha. O que aconteceu? O Ney curtiu
8: Eita.
7: Mesmo?
8: Tá. A turma pega uma pilha desgramenta, né? Você tá doido. Bom, o apresentador Ratinho. Virou alvo de mais uma denúncia no Ministério Público de São Paulo, Marcos Vinícius, por suspeita de homofobia.
7: Pera, como é que é uma suspeita de homofobia? Falou ou não falou?
8: É, supostamente falando, a gente tem que usar meio
7: não, vai ser suspeita. Não é porque...
8: Ai, Brasil, não sei. Olha, o acionamento aqui foi motivado por um comentário feito ao vivo durante o seu próprio programa no SBT, quando o comunicador criticou a mudança de visual do cantor Thiago Piquilo, que faz dupla lá com o Hugo. Vamos dizer assim, de uma forma pejorativa, né? E aí a representação foi protocolada pelo deputado estadual suplente, o senhor Agripino Magalhães.
7: Qual o nome?
8: Que lembrou ser esta a quarta vez, 1, 2, 3, 4, que aciona as autoridades contra o apresentador
7: por declarações
8: ofensivas
7: à comunidade. Qual que foi a declaração do Ratinho?
8: LGBTQIA+.
7: Qual que foi a declaração dele? O que ele falou?
8: Vamos ver. O parlamentar ressaltou que falas desse tipo não podem ser tratadas como entretenimento em rede nacional. Ratinho, por sua vez, se pronunciou dizendo que não, eu nunca ofendi ninguém. O apresentador afirmou que o comentário sobre o Thiaguinho Piquilo foi feito em tom de brincadeira, tá? E criticou o autor da representação aí no Ministério Público. O próprio cantor Thiago Piquilo veio a público se pronunciando aí, dizendo que não se sentiu ofendido em momento nenhum por ter sido chamado de Vi Três Pontinhos. É isso.
7: Ah, mas pelo amor de Deus, peraí. O cara falou que pra ele tá de boa. Agora falou. Vai um deputado querer processar o cara.
8: Uhum.
7: Paulinha.
8: É o que temos, é o cenário, é isso. A pessoa em questão falou que não se sentiu
7: ofendido.
8: Então,
7: que pra ela foi uma brincadeira.
8: Que, aliás, ele falou que ama ter cara disso, de Vi Três Pontinhos. Ele falou que ama ter essa cara. E aí o senhor deputado, não sei das quantas, Agripino Magalhães, ficou ofendido pela comunidade como um todo.

0: mandar por aqui. Ah, o pandinha é bonitinho. Nozinho, ele também deve ser uma graça, né?
1: Ah, é? É. Com certeza, hein?
0: Vambora, Brasil.
1: Vambora,
0: porque tá tretoso esses últimos dias.
1: Ah, te falar. É cada uma que não dá duas, Paulista. É cada segunda que não dá uma terça. Né?
0: É, filho. Tá, é a vida.
1: Mas a gente tá de volta. Beijo no coração de vocês.
0: Abraço.

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2: 2h58.
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8: A Safernet Brasil, organização que defende direitos humanos na internet, anunciou nesta sexta-feira 14 que protocolou na Agência Nacional de Proteção de Dados, a ANPD, um levantamento inédito que aponta 1.093 endereços ativos no Telegram com indícios de violência sexual contra crianças e adolescentes. Outros 22 endereços apresentam indícios de incitação à automutilização, a suicídio. E ao todo, o monitoramento aponta 1.985 endereços ativos e públicos no Telegram com possíveis violação de direitos humanos. Os dados fazem parte de um monitoramento realizado pela Safernet Brasil, com base em denúncias anônimas registradas no site da organização. Aqui é Luan Costa para o Radar de Notícias.
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2: 3:03.

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3: 3:18.
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3: 3:23.

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3: 3:36.
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10: Risadinha! Ai, é tão engraçado!
9: Risadinha!
11: Risadinha do
12: Sujeito curto e grosso entra na loja.
13: Tem veneno pra rato?
14: Tem! Vai levar?
15: Pergunta o balconista.
13: Não! Vou trazer os ratos pra comerem aqui, sua anta!
9: Oiê! Acabou de ouvir? Risadinha!
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17: Três e quarenta e um.

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3: 4 horas.
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9: O forte terremoto atingiu a costa da Indonésia nesse sábado, dia 15, e deixou pelo menos 47 mortos, de acordo com a Agência Nacional de Mitigação de Desastres. A magnitude registrada foi de 7.7 graus na escala Richter. E o tremor foi registrado por volta das 5 da madrugada pelo horário local. O terremoto foi seguido por vários tremores secundários. A informação é do Centro Sismológico Europeu Mediterrâneo e foi emitido um alerta precoce de tsunami pela Agência de Geofísica da Indonésia, mas o Centro de Alerta de Tsunami da Austrália informou que o terremoto submarino não é uma ameaça para o continente australiano. 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
17: 47.

Música que marcou época e quiçá também a sua vida. A partir de agora, 2 horas com o melhor do sertanejo modão. E para isso eu te convido, não dá para fazer o programa sozinho. Não dá para fazer o programa sem ter você na audiência. Então cola aí no seu radinho junto comigo, porque são 2 horas que eu quero muito que você me acompanhe. Esteja no trabalho, esteja em casa, esteja no trânsito, no ônibus, onde você estiver. O nosso muito obrigado. Vem com a gente, porque modão é o que não tá faltando nessa segunda-feira, 17 de agosto. Pra começar, Amado Batista, Romance no Deserto.

0: Crises de ciúme. Peão Carreira e Zé Paulo, as Mineirinhas Tatuagem, de Paulo e Paulino. Eu Me Sinto Bem, Amado Batista, Romance no Deserto. É um sucesso mais bonito, mais top do que o outro, aqui na programação do nosso Só Clássico Sertanejo, porque moda boa nunca sai de moda.
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5: 4:24.
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4: 4:26.

clássico sertanejo. As músicas que a gente ama e que fizeram muito sentido na vida da gente, né? Impactaram momentos, fizeram parte da sua história, né? Da sua linha do tempo, digamos assim, e tá com você até hoje aí no seu coraçãozinho. Bora relembrar? Bora recordar? Quem tiver uma música aí e quiser participar do programa, manda pra gente no pedidomusical.com.br. Telefone no ar, Gino e Geno.

aqui a nossa programação Saudade Pulou no Peito, Rio Negro e Solimões, teve Durval e Davi Segredo, Suzamar, Surra de Amor, Gino e Gino, Telefone no Ar, é muita moda boa, é muito sucesso top pra você ouvir, curtir e cantar com a gente. E daqui a pouquinho os clássicos estão de volta, daqui a pouquinho as empoeiradas aqui no seu rádio.

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3: 4:42.
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3: 4:44.

nunca sai de moda. Já voltamos com os clássicos da música sertaneja. Eu quero mandar um grande abraço lá pra Flavinha. Quem mais? O Wellington aqui junto com a gente também, curtindo a programação. Muito obrigado. Heloísa, tá mandando lá pra Letícia, pra Raquel, pro Maicon, pro César e pra todo mundo lá curtindo a gente. Muito obrigado pela sintonia de vocês. Participe aí, ó, pedidomusical.com.br. A Mônica tá aqui com a gente, mandando pra toda a família, pra todo o pessoal, especialmente pra galera aqui da rádio. A gente agradece de coração, tá bom, Mônica? Vamos lá, que tem Tocando em Frente, Almir Sater.

0: 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André e Adriano, pra você que tá curtindo aqui junto com a gente, fechando essa primeira hora do Só Clássico Sertanejo, teve Aqueles Olhos, Rick Renner, Juliano César, Ainda Existem Cowboys e Almir Sater tocando em frente. É um sucesso mais top do que o outro, uma moda mais gostosa do que a outra pra você ouvir, curtir e cantar com a gente. Mas não acabou não, hein? Tem mais uma hora inteirinha, mais 60 minutos de puro modão.
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5: 5:02.
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5: 5:05.

aí pediu mais música sertaneja. A gente já tá de volta. Esse é o Só Clássico Sertanejo. Nessa segunda-feira, 17 de agosto. Você tem uma música que marcou a sua vida, não tem? Eu sei que tem. Compartilha aqui com a gente. Manda pra cá. Pedido musical.com.br. Tá chegando as Galvão. Beijinho.

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2: 5:15.
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4: 5:17.

com você aqui na Melhor e Mais Gostosa. Sou eu, Kleber Ramos, e o nosso Só Clássico Sertanejo. Manda abração pra todo mundo que acessou aí pedidomusical.com.br e tá participando aqui junto com a gente. O Zé Ribeiro, aquele carinho especial, muito obrigado pela companhia e pela audiência. Manda um abraço também pra Ivone, que tá aqui junto com a gente. Meu xará, o Kleber, mandando pra tia Thelma, pra Isa, Marlene, a Sandra, que tá na nossa companhia aqui também, curtindo junto com a gente a programação da nossa rádio. Vamos juntinhos, que aqui só tem moda gostosa. Tem Teodoro e Sampaio

Deixa eu te amar, por favor. Felipe Falcão, teve Christian Ralph e Cama Fria, Sula Miranda, Vem Vai, e ainda Teodoro e Sampaio, Casaco Verde. Muito obrigado, gente, para todo mundo que tá aí na audiência, todo mundo que tá curtindo, acompanhando e participando aqui do nosso Só Clássico Sertanejo. Manda alusão pra gente aí, pedir o musical.com.br.

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3: 5:33.
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3: 5:36.

Sacode a poeira que a semana tá começando e o Só Clássico tá de volta pra ser aquela trilha sonora que você precisa, né? Pra começar a semana com aquela energia boa, com aquele pensamento positivo, otimista, com bateria recarregada e muita música boa aí no seu radinho. Tem eles, os inimitáveis, chegando esta noite como lembrança. Tô falando de João Mineiro e Marciano.

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0: 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Donizete, teve Leandro e Leonardo, Sublime Renúncia, Gilberto e Gilmar, Só Mais Uma Vez, e ainda esta noite como lembrança, João Mineiro e Marciano. Fechando por aqui mais um bloco, mas não o programa. Daqui a pouquinho a gente volta com a saideira. Sabe quem canta já já pra você? Milionário e Zé Rico.
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6: 5:50.
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20: Cinco e 56.
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0: Cheguei! E o Top 10 também nessa super segunda-feira, hoje, dia 17 de agosto de 2026. Olha, te prepara, porque o programa hoje tá pra lá de especial. Tem fofoca, tem notícia, tem as 10 mais e tem lançamento quentinha, direta do forno, pra você curtir junto com a gente. E o destaque de hoje vai pra Eduardo Costa. Ilusão!
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1: O anjo do Senhor anunciou a Maria, e ela concebeu do Espírito Santo. Ave Maria, cheia de graça, o Senhor é convosco. Bendita sois vós entre as mulheres, e bendito é o fruto do vosso ventre, Jesus. Santa Maria, Mãe de Deus, rogai por nós, pecadores, agora e na hora de nossa morte. Amém. Eis aqui a serva do Senhor, faça-se em mim segundo a tua palavra. Ave Maria, cheia de graça, o Senhor é convosco. Bendita sois vós entre as mulheres, e bendito é o fruto do vosso ventre, Jesus. Santa Maria, Mãe de Deus, rogai por nós, pecadores, agora e na hora de nossa morte. Amém. E o Verbo divino se fez carne e habitou entre nós. Ave Maria, cheia de graça, o Senhor é convosco. Bendita sois vós entre as mulheres. Bendito é o fruto do vosso ventre, Jesus. Santa Maria, Mãe de Deus, rogai por nós, pecadores, agora e na hora de nossa morte. Amém. Rogai por nós, Santa Mãe de Deus, para que sejamos dignos das promessas de Cristo. Oremos. Derramai, ó Deus, a vossa graça em nossos corações, para que, conhecendo pela mensagem do anjo a encarnação do vosso Filho, cheguemos por sua paixão e cruz à glória da ressurreição. Por Cristo nosso Senhor. Amém. Glória ao Pai, ao Filho e ao Espírito Santo, como era no princípio, agora e sempre. Amém. Glória ao Pai, e ao Filho e ao Espírito Santo, como era no princípio, agora e sempre. Amém. Glória ao Pai, ao Filho e ao Espírito Santo, como era no princípio, agora e sempre.

0: Olá, amados e amadas do meu coração. Sejam todos bem-vindos a mais uma segunda-feira aqui na nossa companhia. Estamos de volta para trazer aquela mensagem positiva, aquela mensagem otimista para deixar o seu começo de semana mais agradável, mais positivo e mais especial ainda. Havia uma pequena oficina que quase ninguém percebia. O homem consertava guarda-chuvas. O dono era um homem já idoso, conhecido por nunca jogar nada fora. Certa tarde, uma mulher carregando um guarda-chuva completamente rasgado entrou na loja e disse: "O senhor tem como descartar este guarda-chuva? Ele está muito rasgado, não serve para mais nada." O homem examinou o objeto, abriu algumas partes e respondeu: "Talvez não fique como novo, mas dá para restaurar." A mulher ficou pensativa por um instante e então concordou. Ele sorriu e começou o trabalho. Passou alguns minutos, trocou algumas varetas, costurou o tecido, reforçou o cabo. Quando terminou, entregou o guarda-chuva à mulher. Não estava perfeito. Havia pequenas marcas da costura e uma parte do tecido tinha uma tonalidade diferente da outra. A mulher olhou decepcionada e disse: "Ficou cheia de remendos." O homem respondeu: "Sim, mas agora ele pode enfrentar outra tempestade." Ela pagou e saiu em silêncio. Pensou que quando fosse chegar em casa, rapidamente jogaria aquele equipamento no lixo. Mas antes disso, começou uma chuva muito forte. No caminho para casa, abriu o guarda-chuva e percebeu que ele funcionava perfeitamente. Deu conta do recado, aparou a chuva, não deixou que ela se molhasse. Durante muito tempo, havia pensado que tudo precisava voltar a ser como antes, para voltar a ter valor. Mas assim como o guarda-chuva na vida, algumas coisas não voltam, elas se transformam. Uma pessoa, depois de uma dificuldade, talvez carregue marcas. Pode ficar mais cautelosa, mais madura, mais consciente, com algumas cicatrizes, mas isso não significa que ficou pior. Significa que aprendeu onde precisava ser fortalecido. Não tenha vergonha dos seus remendos, das suas cicatrizes, das suas marcas. Elas não diminuem seu valor. Elas mostram que você passou por algumas tempestades e se manteve firme, encontrando uma maneira de se recuperar, de continuar. Talvez você nunca volte a ser como era antes, mas tudo bem, tudo na vida passa. E talvez isso seja justamente a melhor parte da sua história. Nós chamamos isso de recomeço e evolução. Uma ótima semana a todos e até amanhã com mais uma
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2: 6 e 9.
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5: Cheguei! O Top 10 também nessa super segunda-feira, hoje, dia 17 de agosto de 2026. Olha, te prepara, porque o programa hoje tá pra lá de especial. Tem fofoca, tem notícia, tem as 10 mais e tem lançamento quentinha, direta do forno, pra você curtir junto com a gente. E o destaque de hoje vai pra Eduardo Costa. Ilusão!
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0: décima posição.
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0: quarta, Matheus e Cauã, Lauana Prado, posição de número 8. Nona colocada, Felipe Rodrigo ignora. Décima, Israel e Rodolfo, hoje não. Teve ainda a posição de destaque para Eduardo Costa, Ilusão. Só as mais para você ouvir, curtir e cantar com a gente. Daqui a pouquinho tem Jorge e Matheus.
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7: 6:23.
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4: Segundo, hoje dia 17 de agosto e o Top 10 está com tudo, levando mais música boa pra você curtir junto com a gente. Sétima colocada tem Jorge Mateus, Só Se For Sozinho.
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0: Amora, Cleito e Romário, Zé Neto Cristiano, posição de número 4. Danilo e Davi, Não Mexe Nas Minhas Gavetas. Ed Brito e Samuel, Toda Mulher, sexta colocada. Sétima ficou com Jorge Matheus, Só Se For Sozinho. Bom, chegamos agora às 3 mais mais. E depois do intervalo, a gente já tá de volta só tocando Filé do Filé.
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5: 6:38.
6: Atenção! 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
8: 6h42.
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10: Já voltamos com o Top 10 e as mais tocadas e pedidas na programação pra você. É hora da terceira posição, nesta segunda-feira, 17 de agosto. Cadeira cativa, Zé Neto e Cristiano.
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0: Castela. É que eu não te esqueci. Posição de número 2.
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0: Hoje o assunto é das gringas. Selena Gomez, a mãe e a ex-sócia são acusadas de terem levado uma empresa destinada ao tratamento de saúde mental a um colapso financeiro e de terem gerado prejuízos que chegam a mais de US$ 1 milhão, cerca de R$ 5.200.000. O processo que corre na Justiça dos Estados Unidos veio à tona ainda nesta quinta-feira. Segundo consta, na ação movida por duas empresas de investimentos, a cantora e as sócias teriam mentido sobre os reais rendimentos de uma empresa e omitido dos investimentos detalhes cruciais sobre a estrutura, a administração e recursos do negócio. De acordo com as autoras do processo, a imagem de Selena Gomez e possíveis aparições públicas da cantora foram cruciais para levá-las a investir no negócio. Elas alegam que inicialmente foi prometido um alto grau de envolvimento dela na empresa, promessa que não teria sido cumprida. Por isso, os investidores afirmam que só tomaram conhecimento do colapso financeiro e do prejuízo após a publicação de uma matéria em setembro de 2025. Até o momento, Selena Gomez ou representantes da empresa ainda não se pronunciaram a respeito da disputa judicial. Portanto, Selena Gomez, mãe e mais uma ex-sócia, acusadas de aplicar um golpe nas empresas. Aguardemos cenas do próximo capítulo.
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2: Existe uma teoria que se chama 90-10. 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

0: Primeira colocada aqui no Top 10 de hoje. Com quem? Maiara e Maraíza. 90 por 10. As melhores pra você ouvir e curtir com a gente. Ó, pena que tá acabando. Mas o Top 10 volta amanhã com muito mais sucesso, com muito mais música top pra você ouvir, curtir e cantar com a gente. Fica com Deus, uma ótima semana bem abençoada e iluminada pra todo mundo. Tchau, tchau.
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2: 6:53.
3: Atenção! A Marluvas está avaliando a possibilidade de ampliar suas atividades na região. Para apoiar esse estudo, a empresa está formando um banco de talentos para possíveis oportunidades de auxiliar de produção. Não é exigida escolaridade mínima. Os interessados podem realizar o cadastro presencialmente na Prefeitura Municipal de Ressaquinha, até o dia 20 de agosto, ou preencher o formulário disponível no site da Prefeitura. Faça seu cadastro e participe desse levantamento.
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1: Aqui é top demais. 6:57.

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0: também caiu, especialmente na região amazônica, que concentra o maior número de casos, como disse o ministro da Saúde, Alexandre Padilha.
1: Em 2025, nós tivemos uma redução de mais de 50% dos óbitos por malária, mais de 40% de redução de malária em terra indígena, mais de 40% de malária em áreas de assentamento rural, assentamentos na região amazônica brasileira, que é uma das duas regiões com maior incidência de casos de malária. E tivemos o menor número de internações por malária.
0: Em menor escala, a infecção pode ocorrer devido à transfusão sanguínea, compartilhamento de agulhas contaminadas ou da gestante para o bebê. Mas o principal modo de transmissão é pela picada de fêmeas infectadas do mosquito Anopheles, também conhecido como carapanã ou mosquito prego. De acordo com o presidente da Sociedade Brasileira de Medicina Tropical, Gustavo Romero.
2: Por isso, a gente tem uma, às vezes, muita...
3: Boa noite, seu presidente, colegas vereadores e a todos que nos acompanham. Ata da 20...

Deu-se a leitura da ata da sessão legislativa, tendo sido a mesma aprovada, e leitura das correspondências recebidas. Ofícios número 29 de 2026 do Executivo Municipal e número 14.047 de 2026 do Tribunal de Contas. Requerimentos número 39 e 42 de 2026 do vereador Jonathan Carlos Ferreira Furtado. Número 40 e 41 de 2026 do vereador Éder Vander de Souza. Número 43 de 2026 da Comissão de Legislação, Finanças e Justiça. Número 44 de 2026 dos vereadores Jonathan Carlos Ferreira Furtado, Éder Vander de Souza e Adenice Pereira Velini Souza. Número 45 e 46 do vereador Roberto Carlos Rodrigues. Indicações número 148 de 2026 do vereador Marcos Vinícius de Moro Bernardo. Número 149, 150 e 151 de 2026 do vereador Éder Vander de Souza. Prosseguindo a sessão, senhor presidente, encaminhou à Comissão de Legislação, Finanças e Justiça os seguintes projetos. Projeto de Lei nº 42 de 2026, que institui comunicação por meio do domicílio tributário eletrônico, no âmbito do município de Ressaquinha e da outras providências. Projeto de Lei 43 de 2026, que institui diretrizes para a Política Municipal de Educação Permanente em Saúde no município de Ressaquinha e da outras providências. Projeto de Lei 44 de 2026, que institui o Programa Municipal de Patrulha Agrícola Mecanizada do município de Ressaquinha. Cria o Programa de Incentivo à Emissão de Notas Fiscais do Produtor Rural. Dispõe sobre a utilização de máquinas, equipamentos e operadores do município em apoio às atividades rurais. Fortalece a agricultura familiar, promove desenvolvimento econômico rural e revoga a Lei Municipal nº 1.272, de 27 de dezembro de 2016. Logo após, o vereador Carlos Magno de Souza fez uso da palavra e fez uma síntese rápida dos projetos que deram entrada da instituição à comunicação por meio tributário, visando a praticidade, fazendo a leitura da justificativa do mesmo. Abre aspas. O presente projeto de lei tem por finalidade de instituir, no âmbito do município de Ressaquinha, a comunicação por meio do domicílio tributário eletrônico, instrumento destinado a modernizar a relação entre a administração tributária municipal e os contribuintes. A proposta busca conferir maior agilidade, segurança jurídica e eficiência às comunicações tributárias, permitindo o envio eletrônico de notificações, intimações, avisos e demais atos administrativos. Com isso, reduz-se a dependência de procedimentos físicos, deslocamentos presenciais, uso de papel e custos operacionais, sem afastar as garantias legais do contribuinte. Fecha aspas. O vereador acha que é uma modernização o projeto que está dando entrada, sendo uma forma de estarmos agilizando, já que hoje em dia o que pudermos ganhar de tempo para resolver problemas, acha que é bem-vindo. Também comentou sobre o projeto de lei 43 de 2026, que institui diretrizes para a Política Municipal de Educação Permanente em Saúde, que está sendo um assunto muito delicado, com muita reclamação. Relatou que esse projeto também visa a valorização dos profissionais da saúde, melhoria da qualidade, da resolutividade e da humanização do atendimento prestado à população. Integração entre gestão, equipe, saúde e serviços municipais. Identificação periódica das necessidades de capacitação da rede, alinhamento das ações formativas, das diretrizes do SUS e as políticas nacionais, estaduais e municipais de saúde. Visa também o acolhimento e atendimento humanizado e comunicação com o usuário. Lembrou que está sendo uma das reclamações muito grande esse acolhimento e atendimento humanizado. Também visa a atualização de protocolos, fluxos e rotinas de atendimento. Integração entre atenção básica, vigilância em saúde e demais serviços municipais. Uso adequado de sistemas, registros, informações e saúde. Simplificando, relatou que seria mais uma formação permanente mesmo, para estar sempre cobrando, dando a formação e vendo os resultados. E acha que seria o caminho mais prático para estar resolvendo muitos dos problemas que nós temos hoje, presentes na saúde. Então, o projeto de lei tem por finalidade instituir diretrizes para a Política Municipal de Saúde Permanente em Saúde no município de Ressaquinha.
com o objetivo de contribuir para a qualificação

0: Ação contínua dos profissionais e o aprimoramento do atendimento prestado à população. Então, o vereador acha que é uma forma também de valorizar os profissionais. Lembrou que, caso alguém tenha algo a contribuir, também para podemos acrescentar, fazer emendas ou sugestões, que o nosso intuito aqui é solucionar os problemas. Também deixou seu agradecimento ao sorteio de prêmios que foi realizado no sábado, sendo ação social e que teve uma adesão muito boa, graças a Deus. Estava muito bem frequentado, sendo que muitas pessoas saíram das suas casas e vieram contribuir com essa ação que foi essa mobilização, sendo um caminho para muitos problemas que nós temos na nossa sociedade. Acha que fica o exemplo que nós temos uma população que acolhe e contribui. Então, através desse, quem sabe, qualquer problema que tenhamos, que possamos resolver, possamos ter essa atitude de cooperação e ajuda, sendo que cada um doou um pouquinho e tem certeza que foi uma contribuição que acha que, para o momento, foi de grande valia. Agradecer a todos que contribuíram de qualquer forma, que se doaram ajudando no momento em que compraram as cartelas, participaram e consumiram, e que Deus abençoasse a todos. Logo após, o vereador Roberto Carlos Rodrigues fez uso da palavra e agradeceu às meninas, pois o mesmo falou do leilão que iremos fazer para o preto. E eles e as meninas já trouxeram algumas prendas hoje. Noticiou que aquela vaquinha online que criamos na quinta-feira retrasada já atingiu mais ou menos R$12.600 e que colocamos um total de R$50.000 no dia. Pelo valor do tratamento, e lá vai cada dia mais. Então, é importante, até se alguém puder pegar o link e divulgar, que é interessante, pois isso roda o mundo e é bacana. Sobre nossa função de vereador, o mesmo diz que vem pedindo sempre aos encarregados e até o presidente. Um dia citou resposta genérica e acaba que tem um fundo nisso, de verdade. Esclareceu que quando o eleitor pede alguma coisa, nós acabamos tendo a humildade de pedir o encarregado e iludir quem está lá atrás, porque a gente não tem como executar, só fazemos as indicações. Mas até então, isso está ficando só em conversa. E tem vários projetos aqui que a gente passa à prova, mas nós não estamos tendo reconhecimento nisso. Noticiou que vai estar viajando, mas pediu ao prefeito que na próxima terça-feira ele chame todos os encarregados, pois o vereador quer ter uma reunião com ele e os encarregados, porque, sendo líder do governo, precisa dessa atenção. Relatou que a gente não pode deixar igual está indo, sendo que lá no início do mandato, com relação a essa água do Canjamba, nós falamos nisso todo dia, e isso já vem virando história, e está sendo chacota para a nossa cara, pois cada um vereador fala uma coisa e é só ilusão para o povo e tem que acabar com isso. Relatou que se o encarregado pegar e ser firme, com os 10 homens, levar e fazer isso na mão, consegue. Então, só falta atitude. Lembrou que tem muitas coisas ainda que têm que ser declaradas e o prefeito tem que saber, sendo muitos de trabalho que às vezes a gente aguarda o atendimento e nada. Então, nós temos que ter essa visão para o povo que está pedindo. Em seguida, a vereadora Catriana fez uso da palavra e aproveitou a fala do vereador Roberto. Entende que realmente essa situação, ele como líder do governo, pode ajudar a gente mesmo. Quanto a essa questão do secretariado, inclusive hoje teve uma reunião com o prefeito e que relatou sobre isso, que tem o celular com várias mensagens, ligações para o secretário, que ela liga, e não é nada para ela, simplesmente a gente está fazendo o nosso papel. E conversamos com as pessoas, e que está aí para isso mesmo, para colaborar. No entanto, não tem resposta. Entende que todos têm seus trabalhos e que é difícil, mas também está em horário de trabalho quando pede alguma coisa assim. Então, pedi uma atenção maior, não para ela, mas para a população, para quem acredita e quer uma coisa melhor. Noticiou também que hoje teve algumas reclamações em questão de remédio, que já está faltando. Entende que tem logística e entregas. Não sabe como é feito, mas arriscou uma fala que, de repente, poderia mudar a hora de encomendar remédios e de comprar, para não acontecer de acabar a medicação, sendo que Sendo que até esperar chegar, a gente sabe que demora. Infelizmente, tem pessoas que não podem comprar. Às vezes, nós falamos que o remédio é barato, mas às vezes, no dia, não temos como comprar. Pois é uma a medicação é uma sequência e não tem como deixar para depois. Então, acha que é uma sugestão muito útil. Voltou a repetir que não entende como é feita essa compra, mas que estude uma possibilidade de encomendar antes, para não ter essa falta. Logo após, o vereador Roberto relatou que também tem reclamação da população, sendo que ele e o vereador Magno, lá no início, passaram em todas as pontes e contaram por volta de 12. Relatou que o caminho que vai de Ressaquim até o Peixoto e Simão Tan, as patrolas às vezes passam. E a culpa não é do operador, porque talvez, se ele passar para fazer um buraco ali, naquele local onde passa, acaba que talvez ele pode ser chamado a atenção do seu próprio encarregado. Sendo que a população vê a máquina passando em cima dos buracos e deixam que a mesma passou e não pôde tapar os buracos. Então, que possam conversar sobre isso. Por isso, pediu ao prefeito que faça uma reunião com os encarregados e que quer participar, e espera que alguns dos vereadores que puderem ir também. Sendo que já até fala o dia, pois quer que o prefeito esteja lá com todos os encarregados, passando amanhã, na próxima terça. Em seguida, o vereador Jonathan Carlos Ferreira Furtado fez uso da palavra. E completando a fala do líder do governo, também acha que os diretores e secretários estão deixando bem a desejar. Inclusive, quanto à questão de estradas, tem estradas que a gente vê que a patrola aparece umas 3, 4 vezes no ano. Agora tem lugar que já faz aniversário que a máquina não passa, mas passa rodando e pulando em cima dos buracos. Citou a localidade da Onça, onde não sabe se é de pirraça com o referido vereador, por teoricamente ter oposição ao prefeito, mas que tem aprovado todos os projetos que são bons para o povo desse município. Lá já faz aniversário que não passa a máquina. Isso porque a localidade é praticamente toda calçada, sendo que se tiver lá de estradas para fazer, não deve dar 2 quilômetros. E a máquina passa para um lado e para o outro, sendo que hoje passou de novo, e a gente não vê nada. Relatou que, se estão achando que estão prejudicando o vereador, estão, na verdade, prejudicando o povo que usa aquela estrada, porque a estrada não é particular do vereador, mas estrada principal, em que passam ônibus de aluno, caminhão de leite, caminhão de mercadorias e tudo mais. Diz que até o secretário e o diretor passam pulando em cima dos buracos com os veículos. Não sabe se eles enxergam aquilo ou se estão de pirraça ou picuinha com o vereador. Também falou sobre a indicação do vereador Roberto, sobre os animais na estrada. Espero que a resposta dessa indicação não seja genérica. Fala que vai ver a viabilidade para ver o que faz com aquilo dali. O vereador questionou que vão esperar acontecer uma fatalidade e lembrou que isso já vem protelando. Não é de hoje, mas desde o mandato passado, que já vem arrastando, sendo que fizeram a cerca em um trecho e que faltou. O vereador disse não saber de quem é a competência para fazer a cerca, mas espero que o executivo tome uma atitude, pega e resolve, porque vidas estão em risco. Logo após, o vereador Éder Bander de Souza fez uso da palavra, parabenizou a vereadora Catriana por ter conseguido falar com o prefeito, porque o mesmo não conseguiu. Noticiou que hoje tínhamos marcado uma reunião no Canjamba para conversar com a população, porque até então dizem que é vontade do vereador e mais um, não da população. Então, a gente tinha marcado, mas infelizmente não deu. Relatou que o mesmo passou do horário e desmarcou. O vereador até pediu desculpas à população do Canjamba, dizendo que o prefeito prometeu voltar semana que vem. Relatou que, novamente, tivemos uma promessa de voltar a semana que vem para a gente conversar, ou no final dessa, sendo que essa o vereador não vai estar presente. E assim acredita que ele não vai lá resolver um problema que estamos resolvendo juntos, mas sem o vereador estar presente. Então, provavelmente iremos a semana que vem. Noticiou que da Varche não foi resolvido nada que foi pedido. Relatou que, ao contrário dos demais, não reclama do secretariado, sendo que a sua reclamação é diretamente do prefeito, porque questionou no começo. Ele falou que tudo o que fosse necessário era para levar até ele e que o vereador não pediu nada para si. Então, a partir dali, não leva ao secretariado, mas conversa diretamente com ele. Então, acho que a responsabilidade de estar feito ou não É do prefeito, mesmo porque ele é o principal e os outros acompanham. Logo após o vereador Marcos Vinícius de Moura Bernardo fez uso da palavra e relatou que, quanto a essa questão do secretariado, não atender telefone já foi falado na reunião passada e em outras reuniões. E acho que o prefeito tem que começar a enxergar de uma forma diferente quem está ajudando e quem está atrapalhando, porque a reclamação é contínua com população e vereador. Sugeriu fazer uma análise sobre o que está realmente andando e o que não está andando e fazer uma avaliação. Se estiver ruim, tem que trocar, e isso é normal, pois é cargo de livre nomeação e exoneração, a não ser que o prefeito esteja satisfeito com o jeito que o pessoal está conduzindo, porque a reclamação está ocorrendo constantemente. Quanto à questão da estrada da Onça, o vereador é testemunho, porque o trecho lá está ruim mesmo e tem bem tempo que não passa máquina lá. Diz que é desnecessário esse tipo de atitude, pois o município é um só e não existe essa questão de adversário político. E você não pode penalizar a população. Se estiver acontecendo isso, é um erro crasso, uma burrice, porque não penaliza o vereador, mas a população. Pois a população de todo o município é usuária e que ali é uma estrada que tem muito movimento, inclusive de pessoal que vai para a Senhora dos Remédios, que passa por ali. Relatou que, lamentavelmente, quanto à questão de telefone, também teve na sexta-feira uma situação parecida, que realmente, novamente, não atendeu, mas teve a sorte de encontrar e parou o carro e conversou pessoalmente. Mas é uma falta de respeito e consideração não atender um telefone, sendo o cúmulo do absurdo. Logo após, o presidente colocou os requerimentos em apreciação, que foram aprovados pela casa. Após a devida apreciação, o presidente informou aos vereadores que os requerimentos, mesmo aqueles que não partem do plenário, o prazo é o mesmo e que já tem decisão sobre isso. Sendo que a gente coloca em apreciação, mas o descumprimento de resposta é improbidade. Assim, tem que responder de forma satisfatória. Em seguida, o vereador Jonathan pediu que houvesse uma atenção do secretariado e do seu prefeito, para que respondam eles com melhor clareza. Disse que nos requerimentos foi tudo bem elaborado, pedindo respostas objetivas. O vereador acredita que o secretariado tem capacidade para responder esse requerimento de forma clara, do jeito que está pedindo, porque todos foram contratados através de currículo. O vereador também acha que, de certa forma, essas respostas que estão chegando aqui são desrespeito com os vereadores que fizeram os requerimentos e com todos os munícipes, porque observa-se que todas as respostas são genéricas e não respondem nada com nada. Citou que a maioria dos requerimentos hoje foi reiterando, porque a resposta não está como foi pedido no requerimento. Informou que, se você pede uma informação, eles falam que está no portal da transparência, no site da prefeitura, mas você vai procurar lá e não acha. Então, gostaria que o seu prefeito, se estivesse vendo essa reunião, cobre do seu secretariado mais precisão e uma hombridade maior com esta casa e com todos os munícipes. Na ordem do dia foi colocada em apreciação o projeto de lei número 28 de 2026, que altera o inciso 1º do artigo 5º da lei número 1669 de 30 de dezembro de 2025, que estima a receita e fixa a despesa do município de Ressaquinha para o exercício 2026 e dá outras providências. Primeiramente, foi colocada em apreciação a emenda modificativa número 1 ao referido projeto, que modifica o artigo 1º do referido projeto de lei. A emenda foi aprovada por 8 votos favoráveis e 0 contrário. Logo após, foi realizada a votação do referido projeto. O vereador Carlos Magno de Souza solicitou dispensa de intertício, que foi concedida pelo presidente. O projeto foi aprovado por 8 votos favoráveis e 0 contrário, em primeira e segunda votação. Em seguida, foi colocado em apreciação o projeto de lei número 38 de 2026, que institui a Feira Livre da Agricultura Familiar e do Artesanato do município de Ressaquinha. Dispõe sobre sua finalidade, organização geral, permissão de uso do espaço público, cria o Conselho Gestor da Feira Livre e dá outras providências. Primeiramente, foi colocada em apreciação a emenda aditiva número 1 ao referido projeto, que insere o parágrafo único ao artigo 6º do referido projeto de lei. A emenda foi aprovada por 8 votos favoráveis e 0 contrário. Logo após, foi realizada a votação do referido projeto. O projeto foi aprovado por 8 votos favoráveis e 0 contrários, em primeira votação. Logo após, foi colocado em apreciação o projeto de lei número 41 de 2026, que denomina de Praça João Carvalho Duarte o logradouro público localizado no bairro Volta Grande. O projeto foi aprovado por 8 votos favoráveis e 0 contrários, em primeira votação. Logo após a votação, o presidente acrescentou que o último projeto votado seria apresentado pelo vereador Carlos Magno, mas que a prefeitura apresentou anteriormente a ele, mas relatou que o vereador Carlos Magno também está trabalhando nesse projeto, em homenagem ao senhor João Carvalho, uma pessoa que merece toda a consideração. E o presidente não poderia deixar de falar, porque, embora a prefeitura tenha apresentado, o vereador também estava trabalhando nesse projeto. Sem mais a ser tratado, o senhor presidente encerrou a sessão, agradecendo a presença de todos. Eu, Catriana Meira Aparecida de Souza Oliveira, secretária, lavrei a presente ata que, após lei aprovada, havia assinado por mim e pelos vereadores presentes. Ressaquinha, 10 de agosto de 2026.
1: Em apreciação, não havendo manifestação, declaro aprovado e assino.

Convite Minas Arena, do gabinete da Prefeitura de Ressaquinha. Excelentíssimos senhores vereadores, o excelentíssimo senhor prefeito municipal de Ressaquinha, através da diretoria de esporte, recepção institucional das autoridades, abertura do Minas Urbano, que será montada na Praça da Estação, Centro Histórico de Ressaquinha. A presença de Vossa Excelência será motivo de muita honra para nós. Dia 19 de agosto, quarta-feira, às 14 horas, na Praça Dom Pedro II, número 20, Centro. Amin Feres, chefe de gabinete. Ofício número 30 de 2026 do Segov. Encaminhamento de respostas. Respostas aos ofícios ao ofício 96 de 2026. Solicitação de revisão do Decreto Municipal 1233 de 2025. Ressaquinha, 5 de agosto de 2026. Excelentíssimo senhor presidente, cumprimentando-o cordialmente, sirvo-me do presente nos termos do artigo 99, inciso 7º da Lei Orgânica Municipal para encaminhar a Vossa Excelência e, por seu intermédio, a digna Casa Legislativa, resposta ao requerimento do ofício 96-2026, por meio do qual essa Igreja Câmara Casa Legislativa reitera a solicitação de revisão do Decreto Municipal número 1233 de 2025 e apresenta relevantes apontamentos acerca de sua compatibilização com a Lei Municipal 1084 de 2009, que institui plano de cargos, carreira e remuneração dos profissionais do magistério. Inicialmente, esse poder executivo agradece a manifestação encaminhada e reconhece a importância do diálogo institucional mantido com essa Casa Legislativa, o qual tem contribuído de forma significativa para o aperfeiçoamento dos atos administrativos e para o fortalecimento da gestão pública municipal. Conforme informado por meio do ofício 210 de 2026, esta administração determinou à Secretaria Municipal de Educação a realização de estudo técnico acerca do Decreto Municipal número 1233 de 2025, com o objetivo de avaliar sua compatibilização com a legislação municipal vigente, em especial com a Lei Municipal 1084 de 2009. Nesse sentido, informo que todas as solicitações, questionamentos e apontamentos apresentados no ofício número 96 de 2026 serão devidamente avaliados e considerados no âmbito do referido estudo técnico ora em curso. Esclareço ainda que esta administração dará esforços para que, concluído o estudo técnico e preservada a continuidade e a regular organização da rede municipal de ensino, sejam avaliadas as medidas corretivas cabíveis, inclusive quanto à eventual possibilidade de adoção de providências ainda no decorrer do exercício 2026. Por fim, informo que, tão logo finalizado o estudo técnico, serão encaminhados à Sua Excelência os respectivos estudos realizados. Registro que o respectivo estudo tramita em regime de alta prioridade entre as demandas da administração, sendo concluído da forma mais célere possível, observada a complexidade da matéria. Reafirmo o compromisso desse Poder Executivo com a legalidade, a transparência e a valorização dos profissionais da educação, colocando-me à disposição para a continuidade do diálogo institucional entre os poderes. Renovo o protesto de elevada estima e consideração. Atenciosamente, Nasser Leandro Félix Barbosa, prefeito. Ofício número 31 de 2026, do Segov. Assunto, encaminhamento de projeto de lei. Referência, projeto de lei que dispõe sobre regularização fundiária urbana, REURB, no município de Ressaquinha. Ressaquinha, 6 de agosto de 2026. Excelentíssimo senhor presidente, venho por meio deste solicitar a Vossa Excelência e a essa Egrégia Casa Legislativa a retirada do projeto de lei que dispõe sobre regularização fundiária urbana, REURB, no município de Ressaquinha. A motivação para esta solicitação reside na necessidade de proceder a adequações e análises mais aprofundadas no texto do referido projeto. Nosso objetivo é garantir a melhor compatibilidade técnica da proposição com os preceitos legais e, principalmente, o interesse público, buscando aprimorar sua redação
e dispositivos para que atenda de forma mais eficaz ao interesse público. Acreditamos que esta medida permitirá que a proposta retorne a essa casa com uma reforma, com uma formulação mais robusta e alinhada às expectativas da administração pública e da sociedade. Na certeza de contarmos com a habitual compreensão e colaboração dessa egrégia Câmara, reiteramos nossos votos de elevada estima e consideração. Atenciosamente, Nasser Leandro Feres Barbosa, prefeito. Projeto de Lei 31 de 2026 dispõe sobre regularização fundiária urbana REURB no município de Ressaquim. Ofício 34 de 2026 do SEGOV, encaminhamento de projetos de lei, solicitação de regime de urgência. Referência, projeto de lei para apreciação legislativa. Ressaquinha, 7 de agosto de 2026. Excelentíssimo senhor presidente, encaminho para apreciação e deliberação dessa egrégia Câmara Municipal três projetos de lei. Que, projeto de lei que institui o Código Tributário Municipal e estabelece normas gerais de direito tributário aplicáveis ao município de Ressaquinha. Segundo, projeto de lei que autoriza a abertura de crédito adicional especial por anulação de dotações na lei orçamentária anual do município de Ressaquinha para o exercício 2026, no valor de R$ 590 mil e da outras providências. Terceiro, projeto de lei que autoriza a abertura de crédito adicional suplementar por excesso de arrecadação no orçamento do exercício 2026, no valor de R$ 3.387.000 e da outras providências. Para os três projetos de lei acima relacionados com fundamento no artigo 76 da Lei Orgânica Municipal e no artigo 164 do Regimento Interno dessa Casa Legislativa, solicita a tramitação em regime de urgência. A urgência justifica-se pela relevância e pelo interesse público das matérias submetidas à apreciação dessa egrégia Câmara. Os projetos de lei que autorizam a abertura de crédito adicional especial e de crédito adicional suplementar possuem natureza orçamentária e financeira, de iniciativa exclusiva do Poder Executivo, sendo sua apreciação célere, imprescindível e regular a tempestiva execução orçamentária do exercício de 2026, sob pena de comprometimento da cobertura de despesas essenciais e da continuidade dos serviços públicos municipais. Por sua vez, o projeto de lei que institui o Código Tributário Municipal reveste-se de igual relevância, por atualizar e consolidar a legislação tributária do município e adequá-la às normas gerais do direito tributário, com reflexos diretos sobre a arrecadação, o planejamento fiscal e a segurança jurídica na relação entre a administração e os contribuintes, o que recomenda a sua apreciação prioritária por essa Casa Legislativa. Assim, encaminho a essa egrégia Câmara de Vereadores estes projetos, solicitando então que essas matérias sejam apreciadas e votadas na forma da lei. Atenciosamente, Nasser Leandro Feres Barbosa, prefeito. Requerimento número 47 de 2026, Ressaquim, 14 de agosto de 2026. Ilustríssimo senhor prefeito municipal de Ressaquim, doutor Nasser Leandro Feres Barbosa. Senhor prefeito, considerando que, de acordo com o artigo 82 da Lei Orgânica Municipal, compete aos vereadores legislar e fiscalizar os atos do Executivo Municipal, venho por meio deste requerer que sejam encaminhadas a essa Casa Legislativa, de forma completa e detalhada, as informações e documentos referentes aos servidores públicos municipais, cuja remuneração total ou parcialmente seja custeada com recursos do Fundo de Manutenção e Desenvolvimento da Educação Básica e de Valorização dos Profissionais da Educação, Fundeb. A presente solicitação decorre da necessidade de possibilitar ao Poder Legislativo o adequado exercício de sua competência constitucional de fiscalização da aplicação dos recursos públicos, notadamente daqueles vinculados à manutenção e ao desenvolvimento da educação básica e à valorização dos profissionais da educação. A fiscalização parlamentar não se limita à análise do montante global dos recursos recebidos e das despesas realizadas, abrangendo também a identificação individualizada dos beneficiários dos recursos,
a natureza do vínculo funcional, o cargo ocupado, a efetiva lotação e as atribuições desempenhadas, de modo a permitir a verificação da regularidade, pertinência e compatibilidade das despesas realizadas com a finalidade legal dos recursos do Fundeb. Nesse sentido, requeiro o encaminhamento de relação nominal e atualizada de todos os servidores remunerados, integral ou parcialmente, com recursos do Fundeb, contendo para cada servidor. Primeiro, nome completo e matrícula funcional. Segundo, cargo ocupado, natureza do vínculo e data de ingresso, ou tratando-se de contratação temporária, período de vigência do contrato. Terceiro, unidade administrativa escolar de lotação e local de efetivo exercício. Quarto, função ou atividade efetivamente desempenhada e respectiva carga horária. Quinto, indicação da etapa ou modalidade da educação básica em que atua. Sexto, percentual ou valor da remuneração custeado com recursos do Fundeb, incluindo vencimentos, gratificações e demais parcelas remuneratórias. Sétimo, no caso de servidores cedidos, afastados ou em exercício diverso da lotação de origem, indicação da lotação originária, local de efetivo exercício e fundamento legal ou administrativo. Oitavo, cópia dos respectivos atos de nomeação, contratação, designação ou alteração de lotação, quando aplicável. A solicitação mostra-se especialmente necessária diante da obrigação de assegurar que os recursos vinculados ao Fundeb sejam aplicados em estrita observância à legislação vigente, permitindo ao Poder Legislativo verificar não apenas quanto é gasto, mas também com quem, em que função, em qual unidade e para qual finalidade os recursos públicos estão sendo empregados. Cumpre destacar que o fornecimento das informações, ora requeridos, constitui exercício legítimo da função fiscalizatória parlamentar, especialmente quando se trata de aplicação de recursos públicos vinculados e sujeitos a regras específicas de utilização e controle. A ausência de individualização das informações, fornecimento de dados genéricos ou a simples indicação do valor global, despedido com o pessoal, sem a correspondente identificação dos servidores, cargos, lotações e funções exercidas, não atende integralmente ao objeto desse requerimento, uma vez que inviabilizará o efetivo controle legislativo sobre a aplicação do recurso. Dessa forma, considerando o dever constitucional de transparência e a necessidade de permitir o adequado acompanhamento da execução orçamentária e financeira municipal, requeiro que as informações sejam encaminhadas de forma completa, precisa, atualizada e suficientemente individualizada, evitando-se respostas genéricas que não permitam a identificação dos servidores e da respectiva vinculação dos gastos aos recursos do Fundeb. Respeitosamente, a Denise Pereira Veline Souza, vereadora. Requerimento 48 de 2026. Ressaquinha, 14 de agosto de 2026. Ilustríssimo senhor prefeito municipal de Ressaquinha, doutor Nasser Leandro Feres Barbosa. Senhor prefeito, considerando que, de acordo com o artigo 82 da Lei Orgânica Municipal, compete aos vereadores legislar e fiscalizar os atos do Executivo Municipal, venho por meio deste requerer o encaminhamento a esta Casa Legislativa de informações detalhadas acerca das empresas prestadoras de serviço de assessoria e consultoria contratadas pelo município de Ressaquinha, a partir de 1º de janeiro de 2025 até a presente data. A presente solicitação tem por finalidade possibilitar o adequado exercício da função fiscalizatória do Poder Legislativo, especialmente quanto à necessidade de verificar a natureza, a finalidade, a efetiva execução e os custos dos serviços de assessoria contratados com recursos públicos. Nesse sentido, requeiro o encaminhamento de relação completa e atualizada de todas as empresas contratadas para prestação de serviços de assessoria, consultoria ou serviços técnicos especializados, contendo para cada contratação. Primeiro, razão social e CNPJ da empresa contratada. Segundo, objeto e descrição dos serviços de assessoria ou consultoria prestados. Terceiro, secretaria, departamento, setor ou órgão municipal ao qual os serviços são destinados. Quarto, período de vigência do contrato e respectivo instrumento de contratação. Quinto, valor contratado, valor mensal, quando houver, e valor efetivamente pago até a presente data.
Sexto, modalidade ou fundamento legal da contratação, incluindo, quando aplicável, licitação, dispensa ou inexigibilidade. Sétimo, identificação do responsável pelo acompanhamento e fiscalização da execução dos serviços. Oitavo, informação acerca da forma de execução dos serviços, indicando de maneira objetiva as atividades efetivamente realizadas pela empresa junto ao município. Nono, cópia dos respectivos contratos, termos aditivos e demais instrumentos que tenham alterado o objeto, prazo ou valor das contratações. Requeiro ainda que as informações sejam apresentadas de forma individualizada, por empresa e por contrato, evitando respostas genéricas que não permitam a identificação do serviço prestado, do setor beneficiário e do respectivo custo para os cofres públicos. A presente solicitação visa assegurar o acompanhamento da aplicação dos recursos públicos e verificar a correspondência entre os serviços contratados, as necessidades da administração e os valores efetivamente despendidos, constituindo medida necessária ao pleno exercício da fiscalização parlamentar. Respeitosamente, a Denise Pereira Aveline Souza, vereadora. Indicação número 152 de 2026. Ressaquinha, 14 de agosto de 2026. Ilustríssimo senhor Marcos Vinícius de Moura Bernardo, presidente da Câmara Municipal de Ressaquinha. Senhor presidente, apresento a Vossa Excelência, nos termos do artigo 178 e 179 do Regimento Interno, a presente indicação, sugerindo ao excelentíssimo senhor prefeito que sejam realizadas obras de recuperação e manutenção de um morro localizado no distrito do Peixoto, nas proximidades das residências do senhor Arlindo Pinto, Vicente Pinto e senhor Giovanni. Justificativo, o referido trecho da estrada encontra-se em condições precárias, apresentando um buraco de considerável proporção e diversas pedras soltas, situação que tem dificultado significativamente o tráfego de veículos pelo local. Em razão das condições do terreno, os veículos acabam patinando e não conseguindo vencer a subida, o que vem causando transtorno aos moradores e produtores da região, e principalmente dificultando o transporte e a retirada de mercadorias produzidas na localidade. A recuperação do trecho, com o devido nivelamento do solo, preenchimento do buraco, retirada ou fixação das pedras soltas e demais serviços que se mostrarem necessários, contribuirá para garantir melhores condições de circulação, segurança aos usuários da via e adequado escoamento da produção rural. Vanildo Silvério de Souza, vereador. Segue fotos em anexo. Indicação 153 de 2026. Ressaquinha, 14 de agosto de 2026. Ilustríssimo senhor Marcos Vinícius de Moura Bernardo, presidente da Câmara Municipal de Ressaquinha. Senhor presidente, apresento a Vossa Excelência, nos termos dos artigos 178 e 179 do Regimento Interno, a presente indicação, sugerindo ao excelentíssimo senhor prefeito que sejam realizados serviços de recuperação e manutenção de um trecho de via localizado entre o distrito do Peixoto, nas proximidades das residências dos senhores João Davi e Tião do Jorge. Justificativa. Conforme pode ser constatado no local, o trecho apresenta desgaste significativo do calçamento, com diversas pedras soltas, deslocadas e trechos danificados, comprometendo as condições de circulação de veículos e a conservação da própria via. A situação aparenta estar relacionada, entre outros fatores, à ausência ou insuficiência do meio-fio para contenção lateral do calçamento, agravada pelo tráfego frequente de veículos pesados, que vem provocando o deslocamento das pedras e a deterioração progressiva do trecho. Além de prejudicar a circulação dos moradores, a continuidade do problema poderá ocasionar danos ainda maiores ao calçamento, tornando futuramente necessária uma intervenção de maior proporção e custo aos cofres públicos. Vanildo Silvério de Souza, vereador. Segue fotos em anexo. Indicação 154 de 2026, Ressaquinha, 14 de agosto de 2026. Ilustríssimo senhor Marcos Vinícius de Moura Bernardo, presidente da Câmara Municipal de Ressaquinha. Senhor prefeito, apresento a Vossa Excelência, nos termos dos artigos 178 e 179 do Regimento Interno, a presente indicação, sugerindo que determine ao setor competente do Poder Executivo a extensão da rede elétrica da Rua Expedicionário José Pinto de Carvalho, bem como a realização de melhorias na infraestrutura e iluminação da referida pública, e a extensão da rede elétrica
na rua, na Princesa Isabel, bairro Sebastião Alvim, na Capetinga. Justificativa, as referidas localidades necessitam de melhorias de infraestrutura e de ampliação da rede elétrica, de modo a proporcionar melhores condições de segurança, mobilidade e qualidade de vida aos moradores e demais usuários das vias. Na rua Expedicionário José Pinto de Carvalho, além da necessidade de extensão da rede elétrica, faz-se necessário realização de melhorias na infraestrutura da via, visando garantir melhores condições de circulação e segurança para pedestres e veículos. Da mesma forma, na Princesa Isabel, no bairro Sebastião Alvim, da Capetinga, necessita da extensão da rede elétrica, medida que contribuirá para o atendimento adequado dos moradores e para a melhoria das condições de segurança e a infraestrutura do local. Diante do exposto, a adoção das providências solicitadas mostra-se necessária a fim de proporcionar melhores condições de infraestrutura, segurança e mobilidade aos moradores e usuários das referidas vias. Catriana Meira Aparecida de Souza Oliveira, vereadora.

Projeto de Lei 45 de 2026 institui o Código Tributário Municipal, estabelece normas gerais do direito tributário aplicáveis ao município de Ressaquinha.

Projeto de Lei 46 de 2026 autoriza a abertura de crédito adicional especial por anulação de dotações na Lei Orçamentária Anual do município de Ressaquinha para o exercício de 2026, no valor de R$ 590 mil e da outras providências.

0: Projeto de Lei 47/2026 autoriza a abertura de crédito adicional suplementar por excesso de arrecadação no orçamento do exercício de 2026, no valor de R$ 3.387.000, e dá outras providências. Projeto de Lei 51/2026 dispõe sobre a divulgação de informações relativas às despesas realizadas com eventos custeados total ou parcialmente com recursos públicos no âmbito do município de Ressaquinha e dá outras providências.
1: Sessão, requerimento 47, 48.
2: Sim.
0: Sim.
3: Sim.
4: Sim. Sim.
1: Aprovado. Palavras da Lívia, o vereador queira manifestar.
5: Boa noite, senhor presidente, nobres colegas, nos acompanham pelas redes sociais e presencialmente. Eu queria deixar aqui meu agradecimento, primeiramente ao CIR, que foi feita a correção lá da iluminação do bairro Alto Cruzeiro. Então, ao CIR e sua equipe aí, deixar meu agradecimento. Ao Fabrício, né, o Binho, diretor de estradas, queria deixar também aqui um agradecimento por uma indicação que eu fiz na estrada de acesso à Ressaca, né? Tinha alguns pedidos lá, então deixar meu agradecimento. Deixar aqui, né, que foi anunciado no ano passado, né, o Minas Urbano, e estava previsto, né, para ser o ano passado, mas aconteceram alguns problemas, não foi. Então, agora 19 a 22 de agosto, né, vamos ter aqui a realização. Então, deixar o convite a todos aí que queiram participar. Eu acho que vai ser um momento de descontração, de muita integração, né? Então, deixar o convite a todos. Eu queria só fazer uma complementação, se a Catiana me permite, na indicação dela do bairro Sebastião Alvim. Foi feita essa iluminação aqui próxima à BR-040, né, até o posto, e foi feito pela prefeitura mesmo, se não me engano. Aqueles postes que estão na margem da rodovia, acho que vão ter que ser retirados. Assim, uma sugestão, que até que seja feita a definitiva, a prefeitura acho que consegue, eles mesmos fizeram aquela. Então, fizesse ali, né, naquele trajeto, principalmente aquele trajeto que está sem iluminação, que realmente é um trajeto ali, um percurso bem grande, né, para quem passa a pé ali, é perigoso até, né? Então, que fizesse de repente essa iluminação provisória até que seja feita a definitiva, o calçamento, né, a estrutura toda. Deixar essa complementação, se você me permite.
0: Muito obrigada aí pela dica, é uma dica boa para o executivo, né?
5: Sim.
0: E ali é um local de grande trânsito de pessoas, né? E um local bem perigoso.
5: Sim.
0: Então, a gente, desde o início, a gente já está preocupado com essa questão da segurança, né?
5: Sim.
0: Obrigada.
5: É muito perigoso. E foi feito um pedido também, né, dos moradores, para estar, principalmente esse período mais seco, para estar molhando. Semana passada, acho que, não sei se é mais de um dia, mas me falaram que passaram lá. Então, deixar aqui um pedido também para que, assim que for possível, a gente sabe que não dá para ser todo dia, mas quando for possível, passar, né, o caminhão pipa molhando. E eu queria aqui, senhor presidente, só fazer uma leitura a respeito do projeto, né, do senhor João Carvalho. Então, queria deixar essa homenagem aqui, que eu conversei com até agradeço a Denise, que pedi a ela, né, em conversa, conversei com a dona Salete, e estava acabando de fazer o projeto, então ela fez para mim uma bio. E eu queria ler essa bio aqui, em homenagem ao senhor João Carvalho, a importância, né, dessa praça ali. Eu acho que foi uma homenagem assim muito bem feita, porque, pelo que ela relatou aqui, há muito tempo ele já vinha cuidando daquela praça. Então, nada mais justo do que fazer essa homenagem, né? Então, ela começou. Hoje, nossa família recebe com profunda emoção e gratidão essa homenagem ao nosso querido João Carvalho, o homem que dedicou sua vida à família, ao trabalho, à fé e à comunidade que escolheu para viver. Nascido no Palmital dos Carvalhos, escolheu Ressaquinha para construir sua história. Foi aqui que, ao lado de sua esposa Salete, formou sua família e construiu um lar cheio de amor, princípios e união. Foram 66 anos de casamento, uma vida inteira compartilhada com companheirismo, muitas lutas, desafios e também inúmeras alegrias conquistadas, conquistas e momentos que hoje guardamos com carinho em nossas lembranças. Juntos tiveram 6 filhos e construíram uma família que se tornou o maior patrimônio e o mais bonito legado de suas vidas. João Carvalho foi um homem íntegro, honesto, trabalhador e de muita fé. Devoto de Nossa Senhora Aparecida, sempre acreditou no poder de Deus e carregou consigo valores que ensinou, principalmente através do exemplo. Fez tudo o que estava ao seu alcance por sua família, sempre colocando o bem daqueles que amava em primeiro lugar. Mas existe um lugar em Ressaquinha que, para nós, sempre terá um significado ainda mais especial, a pracinha que ele cuidava com tanto carinho. Ali ele deixava um pouco de si todos os dias. Capinava, plantava, cuidava das plantinhas e zelava por aquele espaço como quem cuida de algo que ama. Talvez ele nunca imaginasse que aquele cuidado simples e tão sincero faria com que seu nome permanecesse para sempre ligado a esse lugar. Hoje, saber que essa praça passa a se chamar Praça João Carvalho Duarte nos emociona profundamente. Para nós, ela não será apenas uma praça com o nome de alguém. Será um pedaço da história dele, um símbolo do homem que foi e do carinho que sempre teve por Ressaquinha. Cada planta que ele cuidou, cada cantinho que ele limpou e cada momento vivido naquele lugar agora fazem parte de uma lembrança que permanecerá para as próximas gerações. Nossa família agradece a Deus pelo privilégio de ter tido um homem tão maravilhoso como pai, avô e esposo. Agradecemos pela vida que ele viveu, pelos ensinamentos que deixou e principalmente pela família linda e unida que construiu. A saudade é imensa, mas maior ainda é a nossa gratidão, porque pessoas como João Carvalho não partem completamente, elas permanecem nas histórias que contamos, nos valores que ensinamos, na família que construíram e no amor que deixaram em cada coração. Que a Praça João Carvalho Duarte seja para sempre um lugar de vida, de flores e de encontros, assim como foi a vida do nosso querido João Carvalho. Com amor e eterna saudade, família Carvalho Duarte. Então, eu queria deixar essa homenagem aqui e já conversei até com o Nasser, se ele permitir, será colocado uma homenagem, né, um resumo dessa bio aqui como homenagem na praça. Tá? Um momento é só isso. Obrigado, senhor presidente.
1: Roberto.
2: Boa noite, senhor presidente, novos colegas vereadores, munícipes que nos acompanham. Recebi um relato de uma moradora lá da comunidade do Quilombo, que começou a fazer uma faculdade em Barbacena, no segundo semestre agora. Foi lá na Secretaria de Educação, preencheu o requerimento para fazer a carteirinha, escreveu lá tudo direitinho, onde que o ônibus teria que buscá-la, deixá-la. Essa carteirinha foi expedida pela Secretaria Municipal de Educação. Ela começou na semana do dia 3, primeira semana de agosto, porém, na semana passada, esse transporte foi interrompido. Segundo ela, o pessoal da secretaria entrou em contato com ela, que não teria como buscá-la na comunidade do Quilombo, que a carteirinha está expedida para ela, se ela conseguir chegar até em Ressaquim ou até ir na entrada do baú ali, que até ali a van vai. Aí ela tem que ir até ali. Ou se ela puder vir até Ressaquinha, ela pode ir para a faculdade. Eu acho que... Vamos pedir uma compaixão aqui do senhor prefeito, igual ele fala tanto da comunidade do Quilombo, um local muito querido, povo batalhador. Gostaria de pedir a ele, a senhora secretária, que reveja essa situação. Eu acredito que só fazer um aditivo no contrato que tem com o prestador de serviço lá. E esse transporte pode ser disponibilizado. Eu fico triste de saber que uma pessoa não vai poder cursar sua faculdade porque a prefeitura não quer buscá-la na localidade que ela mora. Então fica aqui meu pedido ao senhor prefeito, senhora secretária, que reveja a situação. Muito obrigado.
1: Roberto.
3: Boa noite a todos, quem nos assiste pelas redes sociais, aqui presencialmente. Da reunião passada, até tive alguns elogios de ter comentado sobre secretariado. E até a gente fala sobre encarregados e a chefia da prefeitura, quando a gente cobra, é porque a gente está sendo cobrado da população. Profissionais, não é fácil ser secretário, que eu já fui. Você é cobrado 24 horas, mas tem muita coisa que poderia ser um pouco mais com planilha, ser feito uma coisa com mais organização. Então é isso que eu venho pedindo. A gente falando primeiramente sempre em saúde, educação e depois as outras coisas, estrada, obra, essas coisas ainda pode esperar. Mas quando eu citei sobre saúde, até parece que deu uma acelerada, foi importante. Mas a gente quer daí para mais. E é isso, muito obrigado.
1: Vanildo.
4: Boa noite a todos. Eu queria deixar aqui os meus parabéns para o encarregado da estrada, o Binho, e o Alcir também, pela uma demanda que eu fiz aí, uma indicação, e que ela já foi já patrulhada as estradas, foi até lá no Adilson e no Paulinho, que foi feita a roçação da beirada da estrada e o patrulhamento. Só está faltando mesmo o cascalho mesmo para eles lá. Aí eu quero deixar aqui meus parabéns a eles e também deixar meus parabéns ao pessoal, a toda a equipe aí que está trabalhando ali na ponte perto da casa do Hélio, que vai pôr um tubulão ali, que já está quase montado, que essa semana mesmo já vai estar tudo no jeito lá, se Deus quiser. E é só isso mesmo, deixar os parabéns a todos eles que estão realizando essas demandas aí.
0: Eu gostaria de reforçar, foi um pedido feito desde o ano passado, eu fiz, teve mais vereador que fez, sobre as placas de trânsito, né, aqui dentro da cidade. A gente pode perceber, né, que a população aumentou, quantidade de carro também, né, graças a Deus, aumentou, e a gente está vendo que o fluxo aqui dentro da cidade está ficando até perigoso, né? Outro dia mesmo eu vi um caminhão assim maior, e aí foi uma dificuldade para ele passar ali por dentro. Então, eu acho que é importante eles verificarem, né, o setor competente, verificar as possibilidades ali de organizar esse trânsito dentro da cidade, né? E no momento é só.
1: Mais algum vereador deseja manifestar? Edinho, Guilherme, a Denise. Pode falar.
5: Só a respeito das placas, teve uma reunião do Concep na semana passada, ou atrasada, se não me engano, e já estão determinando já os locais, está fazendo um mapeamento com os locais que vão ser instaladas as placas. O João Vitor e a... Fugiu o nome da... Paula, isso. Então já está sendo... De aprendizado seja.
1: Bom, mais algum vereador?
4: Quero deixar aqui também meu agradecimento ao João Vitor pela iluminação. Tinha 4 portas lá no Peixoto que estavam sem iluminação. Aí eu fiz o pedido. Rapidinho já foram lá, os caras do Codame já colocaram lá. É só agradecer eles mesmo. Boa noite a todos.
1: Mais alguém?
3: Sobre o trânsito de Ressaquinha, de vereadores que está... Eu e o Maguinho, né? E está cada dia complicado, sim. Hoje mesmo fui cobrado, assim, que eu estava vindo em direção aqui à Câmara. A gente tem que estar vendo isso com mais urgência. E eu acredito que agora a licitação de placas já está liberada. Dessa vez, acho que não vai ter falha, porque faltava licitação. Então, acredito, né, Maguinho, que a gente pode cobrar isso e dar essa resposta para a população.
5: Sim, pelo que o João já adiantou lá, já está no processo de... Bem adiantado já para instalação já.
1: Mais alguém? Eu faço cor às palavras do Jonathan com relação ao transporte escolar universitário, que a prefeitura faça o estudo, que ela possa estar ofertando, como sempre ofertou, desde 20, 30 anos atrás, a prefeitura sempre oferta. Então a gente faço suas as minhas palavras. Que nós possamos estar resolvendo a situação dessa aluna, principalmente a situação que você falou do quilombo, pessoal,

0: a posterior, sem corte do vencimento dos professores, sem corte nos 5%. É, entendo que o movimento é legal, né? É, entendo também que teve um problema com o sindicato, mas os professores estavam todos imbuídos e dentro da legalidade. Houve uma conversa, depois parece que o prefeito esteve lá, né? Espero que entre em um acordo, que resolva a situação, tudo dentro da legalidade, tudo dentro do respeito, né? E que seja respeitado, né? Que não seja, não exija o corte de vencimento desse dia, e sim, como preconiza a lei, a reposição, né? Que é legal, os dias letivos, são quantos dias letivos tem que ter durante o ano? 200 dias letivos, que tem os 200 dias letivos para não haver prejuízo para os alunos e nem para os professores que se manifestaram de forma legal, ordeira e pacífica. É o que eu peço à prefeitura. É, com relação, eu tenho uma conversa com a Denise também hoje, antes da reunião, ela questionou sobre o estágio não remunerado, né? Existem alunos que estão na fase de já se formar, e esse estágio ele é essencial para eles. Nós entendemos que a lei tem que ser cumprida, mas para se tratar de um estágio não remunerado, que a prefeitura possa fazer o máximo para poder atender essas pessoas, porque tem aluno que não consegue formar, porque não dá para cumprir o estágio. Então, você imagina o investimento que um pai faz, o próprio aluno, que paga uma faculdade, um curso técnico, e chega na hora de fazer um estágio. Não está exigindo pagamento da bolsa, né? Então, assim, que a prefeitura, que a secretaria sensibilize também nesse aspecto e que possa estar estudando e ofertando a esses jovens, ou esses alunos, né? Que possa estar concluindo, né? Esse estágio, que já tem gente que forma agora em novembro, né? Então, depois vai ter que acontecer de ir para outra cidade, em outro ano, para poder, onde a faculdade determina que seja o estágio. Faço apoio à sua reivindicação e eu acho que é muito justo, eu acho que a prefeitura tem que resolver essa situação. É, convidar os jovens, né, ao Minas Urbano, né, já foi feito o convite, aos vereadores que serão presentes também, é um evento bacana, muito esperado, e que a gente possa estar compartilhando, levando para os jovens, nossa comunidade, que possam estar participando. Está sendo feito com muito carinho, muita dedicação, a gente vê a equipe que está sendo montada ali. Então, que é um momento de aproveitar as coisas boas que estão chegando no nosso município. Mais algum vereador?
1: Só complementar aqui. É. Tenho até um amigo que já me passou hoje, que ele é de Antônio Carlos, trabalha com basquete, foram convidados, vão estar participando aqui do Minas Urbano. Acho que essa integração é importante e une os municípios também, né, dá essa abertura para os outros municípios participarem também.
0: Eu queria também, sim, já deixar aqui o agradecimento à Escola Estadual Galdino Anani Santana, aos alunos, professores, à coordenadora do Parlamento Jovem, e parabenizar os nossos alunos, que estão participando desde o início. Foi aprovado 3 propostas de ressaquinha, que será levada para Belo Horizonte, representando o polo Vertentes, que a Catarina teve presente lá, e assim, uma satisfação muito grande. A desenvoltura, o comprometimento dos nossos alunos, a educação também com relação à professora diretora Juliana, os professores da Escola Estadual Galdino Anani Santana. É, nós tivemos uma jovem que foi escolhida, eleita, né, que será uma representante na Assembleia, me parece que é 16, 17, 18 de setembro, que eu também queria parabenizar em nome dela, a Lorenza, todos os alunos que fizeram as propostas, todos que participaram, que tiveram uma participação brilhante, todos eles, a gente não pode tirar nenhum deles. Infelizmente, só um que pode representar o nosso município e mais 6 representando o polo de 9 cidades. Então, assim, eu deixo registrado aqui a minha satisfação, a minha alegria e agradecer aos vereadores também que apoiaram o projeto, é um projeto interessante e que valoriza a participação da juventude na política, nos problemas do nosso município, consequentemente de Minas e do Brasil. Mais alguma coisa? A Denise.
2: Boa noite, senhor presidente, colegas vereadores e municípios presentes, os que nos acompanham pelas redes sociais.

0: Somente para salientar um comentário do senhor a respeito da paralisação dos professores na última quinta-feira, alguns vereadores estiveram presentes, puderam observar e provar que foi uma paralisação muito pacífica, onde em algum momento o prefeito esteve presente, a secretária de Educação, o Kelson também esteve presente, a Mariana, enfim. Houve uma conversa pacífica, onde foi solicitado uma comissão para tentarem solucionar o pedido dos professores, que foi único o reajuste do magistério. Então, foi pedido apenas isto, que a prefeitura cumpra o que está no plano de carreira do magistério. Somente os direitos, somente isto. Então, já aconteceram alguns comentários distorcidos. Então, os professores pediram apenas isso. Os professores não pediram que mandasse professores contratados embora, não houve isso. Então, quem estava presente é prova que não houve nada disso. Então, são conversas aleatórias, distorcidas, conversas maldosas, comentários maldosos. Então, não houve isso. Então, o que os professores reivindicaram na paralisação foi apenas o reajuste, que seja seguido conforme o plano de carreira. Em relação ao estágio não remunerado, eu realmente estive hoje lá, conversei no RH, e eu acredito que eles vão fazer um estudo, porque como é um estágio não remunerado, não vai onerar o município. As estudantes precisam apenas do estágio para levar a documentação, para comprovar que estiveram na escola cumprindo esse estágio. Então, eu acredito que eles vão fazer um estudo para disponibilizar esse estágio. No momento é só. Muito obrigada, senhor presidente.
1: Passar para a ordem do dia.
2: Projeto de Lei 38 de 2026, autor do projeto Executivo Municipal. Ementa, institui a Feira Livre da Agricultura Familiar e do Artesanato no município de Ressaquinha. Dispõe sobre sua finalidade, organização geral, permissão de uso de espaço público, cria o Conselho Gestor da Feira Livre e dá outras providências. Segunda votação.
1: Projeto 38, em votação. Carlos Magno.
3: Sim.
1: A Denise.
4: Sim.
1: Roberto.
5: Sim.
1: Vanildo.
6: Sim.
1: Catriana.
7: Sim.
1: Éder.
8: Sim.
1: Guilherme.
9: Sim.
1: Jonathan.
10: Sim.
1: 8 votos favoráveis, nenhum voto contrário. Projeto aprovado em primeira e segunda votação.
2: Projeto de Lei 41 de 2026, autor do projeto Executivo Municipal. Ementa, denomina de Praça João Carvalho Duarte, logradouro público localizado no bairro Volta Grande. Segunda votação.
1: Em votação, projeto de número 41. Carlos Magno.
3: Sim.
1: A Denise.
4: Sim.
1: Roberto Carlos.
9: Sim.
1: Vanildo.
6: Sim.
1: Catriana.
7: Sim.
1: Éder.
8: Sim.
1: Guilherme.
9: Sim.
1: Jonathan Carlos.
10: Sim.
1: 8 votos favoráveis, nenhum voto contrário. Projeto aprovado em primeiro e segundo turno de votação.
2: Comissão de Legislação, Finanças e Justiça. Parecer. Propositura, projeto de lei 48 de 2026. Ementa. Dispõe sobre a alteração da Lei Municipal nº 1669 de 2025, que estima receita e fixa a despesa do município de Ressaquinha para o exercício 2026 e dá outras providências. Autor executivo municipal. Os membros da Comissão de Legislação, Finanças e Justiça, em análise ao projeto de lei número 48 de 2026, que dispõe sobre a alteração da Lei Municipal número 1669 de 2025, que estima receita e fixa despesa do município de Oiçaquinha para o exercício 2026 e dá outras providências, emitem parecer favorável à regular tramitação do mesmo. Sala das Comissões, 12 de agosto de 2026. Jonathan Carlos Ferreira Furtado, relator. Roberto Carlos Rodrigues, presidente. Éder Wander de Souza, secretário.
0: Senhor presidente, eu peço dispensa de interstício.
1: Dispensa concedida. Em votação, projeto 48. Carlos Magno.
3: Sim.
1: Adenis.
0: Sim.
1: Roberto.
4: Sim.
1: Vanildo.
5: Sim.
1: Catriana.
6: Sim.
1: Éder.
7: Sim.
1: Guilherme.
8: Sim.
1: Jonathan Carlos.
9: Sim.
1: 8 votos favoráveis, nenhum voto contrário. Projeto aprovado em primeiro turno de votação. Mantém-se os mesmos votos para o segundo turno de votação?
0: Sim.
9: Sim. Sim.
1: Projeto aprovado em primeiro e segundo turno de votação.
2: Comissão de Legislação, Finanças e Justiça. Parecer. Propositura Projeto de Lei 49 de 2026. Ementa. Autoriza abertura de crédito adicional suplementar por superávit financeiro no orçamento para o exercício 2026 e dá outras providências. Autor Executivo Municipal. Os membros da Comissão de Legislação, Finanças e Justiça, em análise ao projeto de lei número 49 de 2026, que autoriza a abertura de crédito adicional suplementar por superávit financeiro no orçamento para o exercício 2026 e dá outras providências, emitem parecer favorável à regular tramitação do mesmo. Sala das Comissões, 12 de agosto de 2026. Jonathan Carlos Ferreira Furtado, relator. Roberto Carlos Rodrigues, presidente. Éder Wander de Souza, secretário. Votação.
1: Projeto 49, em votação, Carlos Magno.
3: Sim.
1: Adenis.
0: Sim.
1: Roberto Carlos.
4: Sim.
1: Vanildo.
5: Sim.
1: Catriana Meire.
6: Sim.
1: Éder.
7: Sim.
1: Guilherme.
8: Sim.
1: Jonathan Carlos.
9: Sim.
1: 8 votos favoráveis, nenhum voto contrário. Projeto aprovado em primeiro turno de votação.

0: Senhor presidente, é só um pedido que acabaram de me pedir aqui. A Capetinga está dando um grande fluxo de caminhões ali, puxando silagem. A população pediu para que o prefeito peça a seus encarregados que passe pelo menos umas duas vezes por dia nesse momento. Até citaram o nome do senhor, que o senhor estava passando na hora da poeira lá. Acho que o senhor acompanhou isso. Muito obrigado. O caminhão pipa ou o trator lá com aquela irrigação.
1: Mais alguma coisa, meus amigos? Agradecendo a presença de todos, sua proteção de Deus em nome do povo do município de Saquim, encerramos nosso trabalho. A todos uma boa noite.
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0: do Panda. Essa parceria tá dando o que falar, hein? Modão caprichado. Rapaziada, mandou bem aqui nessa faixa. Falando em faixa, pede a sua também aqui no pedidomusical.com.br. Tô te esperando. Fala comigo aqui também, ó, no nosso WhatsApp. Tem as nossas redes. Só seguir a gente lá.
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4: 8h35.
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11: risadinha! Ai, é tão engraçado!
10: Risadinha!
12: Risadinha do
13: Sujeito curto e grosso entra na loja.
14: Tem veneno pra rato?
15: Tem! Vai levar?
13: Pergunta o balconista.
14: Não! Vou trazer os ratos pra comerem aqui, sua anta!
10: Você acabou de ouvir risadinha!
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17: 8h40.
0: Vem pro rolê. Aqui a gente faz acontecer do seu lado, tá? Abraçando a turminha de Goiás aqui com a gente, pessoal do Pernambuco, Piauí, minha galera maravilhosa da Bahia, Rio de Janeiro, Minas Gerais já pintou por aqui também, hein? Vibe Total. Na frente do desejo, Maria Cecília e Rodolfo.

Santana é o nome dele. Faz de conta. Eita, pai, segura. Segura que é pedrada. Já já na nossa próxima hora tem Country Beach, tem Nile Horror pra você e muito mais. Então não perde. Continua conectado, sintonizado com a gente. Que tem mais hitzeira, tem mais resenha por aqui, tá? Fique ligado aí.

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2: 8:57.
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2: 8:59.
9: Já de volta, mais uma horinha caprichada aqui, ó, gostosinha demais do nosso Vibe Total. Pra você curtir aí do outro lado, onde você estiver, bebê, só chamar no play.
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9: Country Beat com Ana Castela.
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